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2: 1 hora e 3 minutos.

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2: 1 hora e 56 minutos.

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1: 2:26. 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
2: 2 horas e 56 minutos.

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2: 3 horas e 58 minutos.

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1: 4:38. 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
2: 5 horas.

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0: 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Olá, bom dia Joaçaba, bom dia Meio Oeste, Vale do Rio do Peixe. Obrigada pela companhia. Está começando aqui na Antena 100, uma programação musical com o que há de melhor no Brasil e no mundo.
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0: Vamos até meio-dia, assim.

Olá, sou Marisa Bueno e fico com você até às 12 horas aqui na Antena 100 FM. Bom dia, Joaçaba. Bom dia, região.

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0: 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Pensou em sonorizar um ambiente? Lembrou da Antena 100? Bee Gees.

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1: 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Electric Light Orchestra.

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1: 7:29. 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Jota Quest.

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4: 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Alejandro Sanz.

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0: 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Olá, bom dia. Eu sou Marisa Bueno e você está acompanhando a programação da Rádio Antena 100 FM, uma emissora da rede catarinense de rádio. Nossos estúdios estão localizados no centro de Joaçaba, gerando som de qualidade para uma programação musical agradável e informações úteis. Até às 12 horas ficaremos juntos. Tenhamos uma ótima manhã. 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Lana Del Rey.

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1: 8 horas e 16 minutos.

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1: Scorpions.

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1: 8 horas e 43 minutos. Rod Stewart.

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0: 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Neil Diamond.

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Elton John.

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2: Limpar os tapetes do carro. Existem dois tipos de tapetes de carro, os de borracha e os de carpete. Caso o tapete seja de borracha, basta limpá-lo utilizando uma mangueira e uma bucha de cerdas finas. A própria pressão da água vai fazer com que a sujeira saia, caso seja uma sujeira superficial. Procure não usar produtos com base de silicone, pois pode ser perigoso, pois deixa o tapete escorregadio e seu pé pode deslizar no momento de acionar o acelerador, freio ou embreagem. Agora, se o tapete for de carpete, basta usar uma escova levemente úmida para fazer a limpeza. Cuidado na hora de secar, pois o de carpete vai necessitar de mais tempo. De preferência, deixe-o no sol para não deixar cheiros.
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0: 9:32. 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Green Day.

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0: Eros Ramazotti.

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2: Olá, bom dia. Estamos chegando nesta manhã de terça-feira, 28 de julho, com informações para você, ouvinte da Antena 100. E começamos destacando que os preços do petróleo recuaram com força ontem, após a suspensão dos ataques entre Estados Unidos e Irã no fim de semana. Os contratos do petróleo Brent e do WTI caíram cerca de 7%, atingindo os menores níveis da última semana. Nas semanas anteriores, a escalada do conflito reduziu o transporte de petróleo pelo Estreito de Hormuz e pelo Mar Vermelho, afetando o abastecimento global e pressionando os preços. Apesar da queda, a tensão na região continua. Novos ataques com drones foram registrados nesta segunda-feira contra alvos ligados aos Estados Unidos, mantendo o mercado em estado de alerta. A biometria será utilizada novamente nas eleições deste ano para reforçar a segurança e evitar fraudes. O sistema estará disponível em todas as sessões eleitorais do país, mas o cadastro biométrico não é obrigatório para votar. Quem estiver com o título regular poderá votar normalmente, apresentando um documento oficial com foto caso a digital não seja reconhecida. Se houver falha na leitura da biometria, o eleitor poderá tentar até 4 vezes. Persistindo o problema, a identidade será confirmada pela mesa receptora e, comprovados os dados, o voto será liberado. O prazo para cadastrar a biometria terminou em maio. Quem ainda não fez o procedimento deverá procurar a Justiça Eleitoral após as eleições para realizar o registro. O Arsenal prepara uma grande investida para contratar Vinícius Júnior e está disposto a oferecer o maior salário da história do clube ao atacante brasileiro. Segundo a imprensa inglesa, o campeão da Premier League pretende superar os atuais vencimentos do jogador, que tem contrato com o Real Madrid por apenas mais uma temporada. Apesar do interesse, ainda não houve contato oficial entre os clubes. No Real, o técnico José Mourinho é contra a saída de Vini Júnior, considerado peça fundamental do elenco. Aos 26 anos, o brasileiro soma 14 títulos, 128 gols e 375 partidas com a camisa merengue.
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0: 10 horas e 4 minutos. Engenheiros do Havaí.

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1: 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The Beatles.

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1: 10:29 Nazareth.

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2: 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Bom dia, Bryan Adams.

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1: 11 horas, Dan Hill.

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1: 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Bob Dylan.

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1: 11 horas e 31 minutos. Lionel Rich.

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3: 11 horas e 43 minutos. 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Lighthouse Family.

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3: Justiça Eleitoral abre prazo para solicitação do voto em trânsito. Inverno pode intensificar sintomas como desânimo, excesso de sono e falta de energia em pessoas com depressão sazonal. Nova lei incentiva a prática segura do grau em Santa Catarina. Carreta por muito pouco não cai da ponte em obras da BR-282. Motorista reclama da sinalização. Vereador quer implantação de eletropostos em Luzerna. Indicação apresentada na Câmara pede estudo para sistema de reconhecimento facial de alunos. Proposta apresentada em Luzerna prevê isenção de IPTU para terrenos de estacionamento público em Luzerna. Terça-feira, 28 de julho, temperatura aqui na 15, na marca dos 23 graus. Boa tarde. Meio-dia 2 está no ar mais uma edição do Grande Jornal da Catarinense, Antena 100 FM.
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3: Direto da agência PD Radar, as informações com Daniel Panobianco.
8: Terça-feira com previsão de tempo estável em praticamente todo o estado de Santa Catarina. Pela tarde, o vento quente do quadrante norte vai chegar até nós, aumentando principalmente as temperaturas no meio oeste e no oeste do estado. Nas demais regiões, principalmente nas micro-regiões de Criciúma e Tubarão, há possibilidade de chuva até o final do dia, devido ao deslocamento de uma área de instabilidade que vai se formar na Serra Catarinense. A tendência para os próximos dias é a de chuva em Santa Catarina, especialmente entre amanhã e quinta-feira, com o deslocamento de um novo sistema frontal. Risco de temporal aumenta bastante sobre nós no final de semana, com a organização de novas áreas de instabilidade. Temperatura máxima hoje batendo 30 graus, mínima na próxima madrugada de 16 graus em Capinzal, Catanduvas, Concórdia, Erval Velho, Fraiburgo e Joaçaba. Daniel Panobianco, da agência PD Radar, com exclusividade para Catarinense.
3: Justiça Eleitoral abre prazo para solicitação de voto em trânsito. O pedido é rápido, pode ser feito pela internet ou nos cartórios e o prazo termina no dia 20 de agosto. A reportagem é de Carol Denardi.
9: Eleitores que estiverem fora de seu município no dia do pleito podem pedir a transferência temporária do voto até o dia 20 de agosto. Quem estiver com o título cancelado ou suspenso não pode solicitar essa modalidade. A chefe da seção de eleitores e biometria do Tribunal Regional Eleitoral de Santa Catarina,

0: para receber o voto em trânsito, que são Balneário Camboriú, Blumenau, Brusque, Chapecó, Criciúma, Florianópolis, Itajaí, Jaraguá do Sul, Joinville, Lages, Palhoça e São José. E esse requerimento, ele pode ser feito pelo autoatendimento, lá no site do TRE, pode ser feito online ou em qualquer cartório eleitoral de qualquer região no Brasil.
1: O pedido é simples e não exige deslocamento até o município de origem. Karina detalha como funciona a votação dependendo de onde o eleitor estiver.
0: Se o eleitor ele estiver fora da unidade da federação do seu domicílio, por exemplo, eu sou eleitora de Santa Catarina. Se eu estiver em qualquer município em Santa Catarina, eu vou votar para todos os cargos. Porém, se eu for uma eleitora de Santa Catarina e eu sei que eu estou em Salvador, lá na Bahia, eu vou votar apenas para presidente.
1: Já para quem mora no exterior e estiver no Brasil, o voto em trânsito vale só para presidente. Já quem mora aqui e vai viajar para fora no dia da eleição, não consegue votar e precisa apenas justificar a ausência. O prazo final para solicitações é 20 de agosto. Lembrando que a solicitação pode ser feita no site do Tribunal Regional Eleitoral, aqui de Santa Catarina. De Florianópolis, da Rede de Notícias Acaerte, Carol Denardi.
2: O inverno pode intensificar sintomas como desânimo, excesso de sono e falta de energia em pessoas com depressão sazonal. O diagnóstico depende da repetição dos sintomas na mesma época do ano e do impacto na rotina. As informações com Vanessa Carini.
3: O inverno pode trazer mais do que frio e dias nublados para algumas pessoas. Quando o desânimo, o excesso de sono e a falta de energia se repetem todos os anos e interferem na rotina, pode ser um sinal de depressão sazonal, como explica o psiquiatra Ian Arantes Pereira.
4: É muito comum a gente sentir aquela vontade de ficar mais encolhido no sofá ou uma certa preguiça nos dias frios e chuvosos. Mas existe uma linha clara entre aquela preguicinha de inverno e a depressão sazonal. A tristeza comum passa rápido e não impede você de cumprir as suas atividades diárias. Já a depressão sazonal é um quadro médico real, um subtipo de transtorno depressivo ou bipolar, que acontece sempre na mesma época do ano, geralmente no outono e no inverno, e melhora completamente quando a primavera chega. Para a medicina fechar esse diagnóstico, esse padrão precisa se repetir por pelo menos 2 anos consecutivos. Os sinais vão além do humor para baixo. A pessoa sente um cansaço extremo, a necessidade exagerada de dormir, perda do prazer em coisas que antes gostava e alterações do apetite. Diferente do desânimo comum, a depressão sazonal gera um impacto profundo na rotina, afetando o trabalho, os estudos e as relações familiares.
3: Para reduzir os impactos do inverno, o especialista recomenda manter uma rotina ativa e aproveitar a luz natural sempre que possível. Ele também orienta sobre o momento de buscar ajuda profissional.
4: A principal orientação é buscar luz natural. Abra janelas logo pela manhã, tente caminhar ao ar livre durante o dia. Mesmo se o céu estiver nublado, manter a atividade física regular, cuidar da higiene do sono e não se isolar, garantindo momentos de lazer e conversa com amigos e família, são remédios preventivos poderosos. Em alguns casos, indicamos também a fototerapia, que é o uso de luminárias especiais de luz brilhante logo cedo, ajudando a avisar o cérebro que o dia começou. E quando precisamos buscar ajuda médica? Se você notar que a tristeza ou a falta de energia estão impedindo você de trabalhar, cuidar da casa ou se relacionar, ou se surgirem pensamentos de que a vida não vale a pena, ideias de autoagressão, ou incapacidade de realizar o básico, busque ajuda profissional sem demorar. Aos familiares e amigos, fiquem atentos aos sinais de isolamento ou mudanças de comportamento. Aproximem-se com empatia, sem julgamentos ou frases prontas como "isso é preguiça" ou "falta de força de vontade". Ofereça apoio prático, ajude a agendar uma consulta e mostre que a pessoa não precisa passar por isso sozinha. A depressão sazonal é uma condição médica real e existem tratamentos eficazes que devolvem a qualidade de vida e o bem-estar para o indivíduo.
3: De Florianópolis para a Rede de Notícias Acaerte, Vanessa Carini.
2: Nova lei incentiva a prática segura do grau em Santa Catarina.

0: reportagem de Gustavo Miglioli.
1: Santa Catarina passa a contar com uma lei que incentiva a prática segura do grau e de outras manobras esportivas com bicicletas. A nova legislação institui o Programa Estadual de Incentivo à Prática Segura da Modalidade e tem como principal objetivo oferecer alternativas para que a atividade seja desenvolvida em ambientes apropriados e com mais segurança. A lei prevê a criação de espaços adequados para a prática esportiva, com infraestrutura apropriada, orientação de profissionais especializados ou de educação física e ações de conscientização sobre segurança no trânsito e uso de equipamentos de proteção. Outro ponto da norma é o incentivo à realização das oficinas, festivais, competições e projetos sociais que utilizem a bicicleta como ferramenta de inclusão social, lazer, cidadania e desenvolvimento comunitário. O programa é voltado preferencialmente para adolescentes entre 12 e 18 anos e reconhece o grau como prática esportiva que envolve equilíbrio, técnica e controle da bicicleta. A medida também estabelece que o poder público poderá fomentar grupos organizados e iniciativas voltadas à modalidade, buscando reduzir a prática das manobras em vias públicas e ampliar as oportunidades para que o esporte seja desenvolvido em locais seguros e supervisionados. Da Rádio Alesc, Gustavo Miglioli.
0: A seguir, carreta por muito pouco não cai de ponte em obras na BR-282 em Joaçaba. Motorista em entrevista à Rádio Catarinense reclama da sinalização. Vereador quer implantação de eletropostos em Luzerna. Indicação apresentada na Câmara pede estudo para sistema de reconhecimento facial de alunos. Proposta apresentada prevê isenção de IPTU para terrenos de estacionamento público em Luzerna.
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0: A Prefeitura de Catanduvas anunciou mudanças significativas na coleta de lixo. Uma empresa foi contratada para executar o serviço. Ela vai iniciar a operação a partir da próxima semana. A consultora ambiental da Prefeitura, Beatriz Begnini, explica as mudanças.
14: Catanduvas antes não contava com um contrato da coleta seletiva. Agora o município tem uma empresa terceira que vai realizar essa coleta. A coleta seletiva ela vai acontecer de segunda a quinta-feira, diariamente no centro e uma vez na semana nos bairros. O cronograma está fixado nas redes sociais do município, no site da prefeitura, e aí também pode ser entrado em contato via WhatsApp da prefeitura para mais informações sobre as datas de cada bairro. E também vai contar agora com a coleta do resíduo volumoso, que vai acontecer todas as sextas-feiras. A coleta do resíduo volumoso, ela foi dividida no lado A da cidade e lado B. A divisão é a BR-282. Então, o lado A vai ser os bairros a leste da BR-282 e o lado B, lado oeste da cidade. No lado A vai estar junto os loteamentos Breda, Colina, Os Moradas, São Francisco, Verde Vale e Distrito Industrial 2. A coleta do volumoso ela vai acontecer nas sextas a cada 15 dias. Então, na primeira sexta-feira é um lado da cidade e na outra sexta-feira é outro lado. Então, os munícipes vão ser atendidos a cada 15 dias com a coleta de volumosos.
0: O que, que seria o volumoso, Beatriz?
14: O volumoso é todo resíduo que a gente não descarta frequentemente, que é sofá, cama, guarda-roupa, os eletrodomésticos, os elefantes brancos que a gente fala, todo esse resíduo maior que a gente não descarta frequentemente, que tem um volume maior, e aí todo o acondicionamento desse resíduo, ele vai ser colocado na calçada. A gente orienta os munícipes para não colocar no meio do canteiro, no canteiro central, e sim na calçada. E que esse material ele seja compactado. Ah, por exemplo, eu vou descartar um guarda-roupa. Que esse guarda-roupa já venha desmontado, porque o município fez um contrato para pagar por metro cúbico. Então, quanto mais compactado esse volumoso tiver, melhor. A mesma coisa com o sofá. Se a gente pagar um volume de um sofá inteiro ali sem estar desmanchado, vai ter um custo muito maior para o município. Então, se o município puder já desmanchar esse sofá, deixar ele mais compactado para poder ser carregado a cada 15 dias, facilita tanto a coleta quanto também a questão financeira aí para o município.
0: Esse novo sistema de coleta entra em vigor a partir de quando?
14: Começa a empresa começa a trabalhar no dia 3 de agosto. Agora já no próximo mês, na próxima semana, já começa com a coleta seletiva, na segunda, quarta e quinta, e na sexta com o volumoso. Então já entra em vigor aí no próximo mês.
0: A coleta no interior do município, como que vai funcionar?
14: No interior, a gente também tem uma descrição que é nas quintas-feiras da coleta seletiva e também na sexta-feira, quando vai atender o lado A e o lado B, também vai entrar essa rota do interior.
0: Meio-dia e 21, uma carreta carregada com cerca de 28 toneladas de areia perdeu controle ao se aproximar da estrutura da Ponte Alfredo Ítalo Remor na BR-282 em Joaçaba ontem à tarde, provocando momentos de tensão no trânsito. De acordo com o motorista Francisco Gomes, em entrevista concedida à Rádio Catarinense, ele trafegava no sentido Erval Velha Catanduvas, quando logo após a última curva antes da ponte, se deparou com a sinalização de pare e siga. Surpreendido, ele conta que tentou reduzir a velocidade, acionando o freio de serviço, mas o sistema não respondeu como esperado.
15: Quando eu fiz a curva ali, eu vinha descendo a 40, 45 por hora, igual a gente desce normal. Freio motor acionado e tal. Quando eu descobri, quando eu fiz a curva, vi o parecido. E fui acionar o freio de serviço, mas não teve.
16: Uhum. Não pegou.
15: Não pegou o freio de serviço. Uhum. Porque foi muito em cima também. Quando eu fiz a curva, já dei em cima do parecido. Aí os freios. Carro pesado, 28 toneladas.
16: Não tem como, né? Tem como. Mas aí a primeira atitude foi desviar dos carros que estavam parados.
15: Desviei dos carros e tinha uns carros que estavam subindo. Aí ia subindo um Scania ali, quando eu subi um Scania laranjado, aí eu desviei dele e bati no baúzinho que estava na cabeceira da ponte.
16: E procede informação que tinha um ônibus na direção contrária. Tinha, né? Tinha. Acabou desviando do ônibus.
15: Tirei também. Do ônibus, tirei dos três caminhões que estavam, tirei do ônibus. Aí o último que eu tirei foi do Scania laranja, aí bati no baúzinho ali, ó. E esse baú parado na cabeceira da ponte ali.
16: Acabou evitando até uma tragédia maior, né?
15: Porque se eu não tivesse batido no baú, tinha caído
16: no rio. Tinha caído no rio, né? Ou teria batido nos outros que estavam subindo também, né?
15: Pois é.
16: Teve um ato de perícia ali.
15: Se esse caminhão, o baú, não tivesse ali, eu tinha descido aqui, não tinha batido em ninguém. Tinha parado aqui, ó, nessas pedras.
16: Uhum.
15: Mas, ó, onde eu deixar o baú.
16: Exatamente. Me diz uma coisa, então, não foi falta de freio, né? Foi que o senhor foi surpreendido com o parecido.
15: Surpreendido com o parecido. Quando eu fiz a curva, o parecido daí pega o carro carregado.
16: E o senhor acha que faltou sinalização, não visualizou antes lá que tinha o parecido?
15: Ah, eu acho que tinha que ter, né? Lá, mas para adiantar o motorista, para o motorista ficar veado. Parecido, mas eu não vi nenhuma placa lá, não.
16: E o senhor não viu sinalização, acabou sendo surpreendido.
15: Foi.
0: No acidente, apenas danos materiais foram registrados. Meio-dia e 23. Os vereadores do município de Luzerne vieram reunidos ontem à noite em mais uma sessão ordinária, a última do mês de julho. Uma das indicações apresentadas solicita implantação de eletropostos no município, visando atender a crescente demanda de carros elétricos. A proposta foi do vereador Alexandre Signori.
17: Exatamente. Através de uma pesquisa rápida no Senatran, a gente verificou que Luzerne já tem cerca de 70 carros entre elétricos e híbridos e não tem nenhum ponto de recarga, um ponto público de recarga. Então a minha sugestão é que o Poder Executivo, junto com a empresa de energia, faça um estudo aí para a colocação de pelo menos um posto, eletroposto público no município de Luzerne. E a outra sugestão seria também que a prefeitura começasse a pensar em adquirir carros elétricos, né? Os próximos carros que forem comprados com recurso próprio, que pelo menos um fosse um carro híbrido ou elétrico, que até para fazer uma experiência para ver se é algo legal aí para o futuro.
16: O senhor até colocou, né, vereador, que em outros municípios, citou Joaçaba, já tem vários eletropostos para atender, né, a população.
17: Exatamente. Joaçaba, aqui nossa vizinha, tem 13 eletropostos, 11 públicos, um restrito e um de carga rápida. Luzerne também eu acho que tem que partir para isso, até como o vereador Paulo comentou, aqui é um polo de inovação, né? E a gente está, nesse ponto, ficando um pouco para trás.
16: Agora, indicação feita, aprovada, agora aguarda aí, né, que o município dê atenção a isso, né?
17: Exatamente. A minha sugestão é que o Poder Executivo, junto com o setor de planejamento, veja a melhor forma de fazer, executar isso e o melhor ponto, né, de pôr esse eletroposto.
0: A vereadora Helena Riesdorfer fez uma indicação sugerindo a construção de um muro na Avenida Caetano Natal Branco, na entrada do município.
18: É uma solicitação mais num sentido de melhoria, né, da aparência também ali, o visual, para a entrada da nossa cidade, do nosso município. É uma questão que já muitos munícipes nos cobraram para que fosse melhorado esse aspecto visual, né, da entrada do município. Sendo que agora, nesse momento, a CIMAI já está executando aquele trabalho no outro lado da rua, da avenida, na verdade, e também a prefeitura já fazendo o projeto de calçamento e melhoria e embelezamento. Então a gente teve essa ideia, juntamente com pessoas que também me solicitaram, para que fosse feito algo também no outro lado, né, no sentido direito, indo de Luzerna a Joaçaba, a partir da elevação aí da CIMAI, do espaço de tratamento de água da CIMAI, até na ponte que vai à estação Luzerna. Sendo que o prefeito também nos sinalizou que ele tem uma intenção e um projeto encaminhado já para fazer uma ciclovia a partir dali até na divisa do município. Então, é uma sugestão para o Poder Executivo da viabilidade de se fazer um projeto, né? Porque primeiramente precisamos ver da viabilidade de fazer um projeto. A gente sabe que é um local muito acidentado, muito íngreme, mas também devido a isso, então acontece muito a presença de muitos detritos aí na sarjeta e com acúmulo de água e tudo isso, então vai complicando. Então, um contramuro, se for possível fazer essa calçada ou não, mas de repente esse contramuro. E além disso, também a solicitação do plantio de flores. Hortênsia é uma flor que fica bonita e também ela ajuda a conter, né, a questão de terra, de detritos que possam vir a trancar aí as sarjetas. Então a gente deixa essa indicação, né, para que o setor de planejamento, né, de obras também, verifique da possibilidade e, se for possível, né, com o tempo também, tendo um projeto em mãos, a gente como vereador pode estar solicitando algum recurso com os parlamentares, né, que disponibilizam um recurso para a infraestrutura. Então é nesse sentido que a gente faz essa indicação, mas principalmente seria, em primeiro ponto, o melhoramento, né, do aspecto dessa parte aí da entrada da nossa cidade.
0: Já o vereador Danilo Trevisan apresentou indicação que prevê isenção de IPTU para terrenos usados como estacionamento público. O modelo sugerido segue projetos que já foram criados em outros municípios.
19: Uma indicação eu vejo muito importante, aderida no município de Iporã do Oeste e indicada na Câmara de Erval do Oeste também. Não lembro o nome do vereador, mas até parabenizar, né? E parabenizar quem teve o incentivo nessa cidade aí, lá de Iporã, né? Trazer para Luzerna, porque tudo que é bom não se copia, se evolui, né? Trazer aí para o pessoal e, primeiramente, para o executivo analisar a viabilidade do fato, né? E de alguns terrenos que temos aqui no município de Luzerna, bem na área central, serem ou retirado essa cobrança de IPTU ou retirado parcial essa cobrança do IPTU, né? Para que isso seja um incentivo para que o comércio se desenvolva e o município ande melhor, né?
20: Um exemplo aqui, vereador, que poderia ser beneficiado.
19: Um exemplo que eu vejo, né, a meus olhos, um lugar muito vantajoso para que isso seja feito, em frente à loja Berlanda, ao outro lado da rua, aí na 16 de fevereiro, aqui no centro, né, a gente tem um terreno baldio atrás do ponto de ônibus. Deslocamos aquele ponto de ônibus um pouco para a direita, em frente à residência ali que tem aquele muro atrás, e aquele terreno inteiro a gente escava até no nível da rua, no mínimo umas 25 vagas de carro, 20 vagas, vamos jogar abaixo para não ter um ibope, digamos assim, né? Mas eu vejo um dos pontos que poderiam ser melhorados ali. Outro, na antiga companhia Oi, ali também na em frente ao Proner Supermercados, ao outro lado da rua, temos aquele prédio inativo, que não tem mais utilidade nenhuma, né? Poderia ser conversado, descontado IPTU, né? E feito ali também mais um ponto de estacionamento, né?
0: Outra indicação que foi aprovada solicita estudo de viabilidade para implantação de sistema de reconhecimento facial de alunos. O vereador Matheus Reimann foi o autor e explica.
1: A nossa indicação, a número 034-2026, ela tem por meio de sugere ao Poder Executivo, né, ao estudo de viabilidade para a implantação do sistema de videomonitoramento, né, com reconhecimento facial nas entradas das escolas. O que é esse programa? A criança adentra a unidade escolar, ela tem o rosto reconhecido pela câmera, né, e o programa joga uma mensagem no número de contato do pai, da mãe ou do responsável dessa criança ou desse jovem, com a foto do aluno adentrando o ambiente escolar, assim como ele saindo do ambiente escolar também. Então, os pais, os responsáveis, vão saber que horário que o aluno entrou e que horário que ele saiu da unidade escolar, né? Então, a gente se fala sempre em segurança, né? Então, algumas crianças, alguns jovens não vão, os pais não levam até a escola, então a gente vão por transporte ou vão a pé. Então, a gente precisa, né? É uma sugestão de melhoria, né, na segurança das escolas. Além de que vai otimizar também, nesse programa pode ser incluído a questão da chamada, né? Então os professores perdem todo o início de aula ali, 5, 7 minutos para fazer a chamada, né, com os alunos. Então isso vai estar ajudando a fazer uma chamada automática, né? Então é 5 minutos cada aula, né? Mas quanto não vai representar disso de tempo, né, durante um período do ano. E também a questão da alimentação escolar, né? Então o pessoal que prepara o alimento, né, vai saber no período, no início da manhã, no início da tarde, quantos alunos adentraram a escola, né? Quantos, questão da alimentação, ele já tem mais ou menos uma base, uma média de quantos alunos, quanto que o aluno consome, né, de alimento. Então, para a gente fazer a questão da otimização também do gasto com alimentação, né? Para não ter o desperdício, né, de alimentação, né? É dinheiro público, né? Se investe bastante nisso aqui no nosso município. Então, a gente também está evitando esse desperdício. E é um programa que acredito eu que já vem acontecendo em alguns municípios, né? E a gente só pode ir aprimorando aqui para o nosso município e vai, consequentemente, aí otimizar os gastos públicos.
21: É questão da otimização e aquilo que o senhor pontuava, né? Questão dos pais, né, estarem monitorando o filho, a hora que ele chega, a hora que ele sai da escola, com quem ele saiu, né?
1: Sim, é uma tranquilidade, né? Que os pais vão saber, né? Que o pai ou a mãe lá do interior, lá do final, né, do começo do município, lá perto, né, das divisas, né? O aluno veio de ônibus, mas eu recebi a mensagem que o meu filho adentrou a unidade escolar, né? Então, eles vão ter a segurança, né? Daí, tipo, graças a Deus, né, aqui no nosso município nunca aconteceu, né, de eventos que nem aconteceu em alguns outros municípios, né? Mas isso tudo é reflexo disso que aconteceu em outros lugares, né? Então, a gente, né, a escola hoje tem guarda, está cercada, mas a gente ainda pode aprimorar a questão da segurança aí nas unidades escolares.
21: Tem algum estudo, levantamento sobre a viabilidade financeira, de quanto custaria implantar um processo desse?
1: De momento não, mas não, eu acredito assim que não é uma coisa de grande monta, né? Porque é questão só de um programinha, né? E as câmeras capacitadas, né, de ótima resolução para poder fazer o reconhecimento, né, em todas as crianças que adentram aí.
0: Meio-dia 34.
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0: Loto Fácil, concurso 3.746, com 15 acertos, não teve ganhadora. 464 apostas fizeram 14 acertos e estão levando R$ 1.777. Há prêmios menores para 13, 12 e 11 acertos. A Quina foi o concurso 7.076, números sorteados 1, 18, 22, 35 e 41. Com 5 acertos, não teve ganhadora. 62 apostas fizeram 4 acertos e estão levando R$ 10.000. Há prêmios menores para 3 e 2 acertos. Lotomania foi o concurso 2.955. não teve ganhador com 20 e 0 acerto. Três apostas fizeram 19 acertos e estão embolsando R$69 mil. Há prêmios menores para 18, 17, 16 e 15 acertos. Dupla Sena Concurso 2988. Primeiro sorteio 5, 12, 31, 37, 42 e 45. Uma aposta de Doverlândia, de Goiás, fez os 6 acertos e está levando R$1.888.000. 8 apostas fizeram 5 acertos e estão recebendo como prêmio R$5.812. No segundo sorteio, números 31, 33, 39, 41, 42 e 48. Com 6 acertos, não teve ganhador. 5 acertos foram 4 apostas ganhadoras que estão faturando R$10 mil cada uma. Há prêmios menores para 4 e 3 acertos. Dia de sorte, concurso 1256. Números sorteados 2, 8, 13, 19, 23, 27 e 29. O mês da sorte é agosto. Uma aposta de São Paulo fez os 7 acertos e está levando R$398 mil. Com 6 acertos, foram 50 apostas ganhadoras, com prêmio de R$ 1.656. Super 7, concurso 878, colunas 1, 5, 2, 5, 3, 0, 4, 1, 5, 7, 6, 5 e 7,3. Com 7 acertos, não teve ganhadora. Com 6 apostas, foram 3 apostadores que estão levando R$12 mil cada um. Há prêmios menores para 5, 4 e também 3 acertos. A seguir, as informações do mercado financeiro e as últimas do setor de segurança pública.
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0: Meio-dia 42.
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0: Mercado agrícola, valores sugeridos pela Copérdia para a região de Joaçaba. O quilo do suíno vivo está R$ 4,95, mais a tipificação da carcaça. Sacas de 60 quilos, milho R$ 59,00, soja R$ 127,00 e o trigo PH 78 está valendo R$ 64,00. No Grande Jornal, comentário econômico com Rafael Ramalho.
29: Mercado financeiro começa esta terça-feira em forte alta. O Ibovespa sobe cerca de 1,2% e opera na faixa dos 177 mil pontos. Dólar comercial registra leve alta e é negociado a R$ 5,12. E já o Bitcoin perde força e recua cerca de 2% e volta para a região dos 64 mil dólares. O principal destaque do dia de hoje foi a divulgação do IPCA 15, considerado uma prévia da inflação oficial. O índice subiu apenas 0,06% em julho, bem abaixo das expectativas de mercado, que era 0,20%. E no acumulado dos últimos 12 meses, a inflação recua praticamente para 4,52%, reforçando a percepção de que a pressão sobre os preços está diminuindo. Este resultado fortalece as expectativas de um novo corte na taxa de juros, a Selic, na próxima reunião do Banco Central, que costuma favorecer a Bolsa e estimula a economia. Nos cenários internacionais, as atenções estão voltadas para a decisão de juros do Banco Central americano, que será anunciada amanhã e pode influenciar os mercados globais. Os investidores também acompanham as expectativas pelo Banco Santander no Brasil, que será divulgado amanhã. O resultado deve mostrar como os juros elevados continuam influenciando o desempenho do setor bancário, um dos mais importantes da Bolsa brasileira. Da Alta Vista Investimentos, Rafael Ramalho.
0: Novo tarifaço, o Senado quer avaliar estratégia brasileira. Reportagem de Márcio Maturana.
10: O presidente da Comissão de Relações Exteriores, senador Nelsinho Tradi, do PSD de Mato Grosso do Sul, enviou um pedido de informações ao Ministério do Desenvolvimento, Indústria, Comércio e Serviços sobre a estratégia do Brasil em relação às novas tarifas de 25% impostas pelo presidente dos Estados Unidos, Donald Trump, sobre produtos brasileiros. Uma das perguntas é sobre a possível aplicação da Lei da Reciprocidade Econômica, aprovada pelo Congresso em 2025.
11: O Congresso aprovou essa legislação e agora cabe ao Senado acompanhar a sua implementação. Precisamos entender se os instrumentos criados são suficientes para enfrentar uma situação como essa e, se necessário, discutir aperfeiçoamentos. Sempre com base em critérios técnicos e na proteção da economia brasileira.
10: As novas tarifas de Trump alcançam 3 mil itens, o que significa 18% das exportações brasileiras para os Estados Unidos, segundo cálculos do Ministério do Desenvolvimento. Isso corresponde a 37,6 bilhões de reais, com base nas exportações de 2024, antes dos primeiros tarifaços. No mesmo dia em que começou o novo tarifaço, 22 de julho, o presidente Lula assinou uma medida provisória criando o Plano Brasil Soberano 3, que abre 18 bilhões e meio de reais em linhas de crédito com juros subsidiados para exportadores. Também nessa data, Lula sancionou uma lei derivada de outra medida provisória que criou linhas de financiamento no Plano Brasil Soberano, com expansão apresentada pelo Congresso Nacional para setores estratégicos. O objetivo do pedido de informações, segundo Nelsinho Tradi, é oferecer aos senadores informações técnicas para eventuais iniciativas legislativas.
11: A Comissão de Relações Exteriores não substitui o Executivo na condução da política comercial, mas pode contribuir para a construção de soluções e acompanhar a atuação do governo. Foi isso que fizemos, desde o início.
10: No dia 4 de agosto, o grupo de trabalho criado pela Comissão de Relações Exteriores vai discutir novos mercados para as exportações brasileiras com o representante do governo e do setor privado, priorizando questões sobre proteínas de origem animal. Da Rádio Senado, Márcio Maturana.
0: Meio-dia 47.
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0: As informações do setor de segurança pública com Paulo César. Boa tarde, PC.
13: Boa tarde, um homem foi preso depois de efetuar vários disparos contra uma residência na comunidade de São Pedro, no interior de Videira. Segundo o morador, o suspeito, com quem possui uma desavença anterior, chegou de carro e atirou diversas vezes em direção ao imóvel. Os disparos atingiram o veículo da vítima, o portão da residência e um cachorro que morreu no local. A polícia militar localizou o automóvel do suspeito em Arroio 30. Dentro do veículo foram encontrados um revólver, uma espingarda calibre 12 e diversas munições. Embora as armas estivessem registradas, a PM informou que o caso poderá envolver, em tese, os crimes de disparo de arma de fogo, porte irregular de arma de uso restrito e maus tratos contra animais. O homem foi levado à delegacia, as armas, as munições e o veículo foram apreendidos. Um homem de 58 anos foi resgatado durante a madrugada nesta terça-feira depois de permanecer parcialmente soterrado por aproximadamente 8 horas no interior de Videira. A vítima realizava um trabalho de escavação na comunidade de Linha Aparecida quando foi atingida por um desmoronamento de terra. Sem conseguir sair, o trabalhador permaneceu preso até ser ouvido por um vizinho que acionou as equipes de emergência. Os bombeiros constataram a suspeita de fratura no tornozelo esquerdo. Após ser estabilizado, ele foi encaminhado ao Hospital Divino Salvador. Três pessoas ficaram feridas depois que uma carreta saiu da pista e tombou na 470 em Curitibanos. O motorista de 45 anos sofreu escoriações e apresentava suspeita de fratura no braço direito. A passageira de 43 anos também teve diversos ferimentos e suspeita de fratura no braço esquerdo. Uma criança de 3 anos sofreu escoriações no rosto e um corte na orelha. As três vítimas foram encaminhadas pelos bombeiros e encaminhadas ao Hospital Hélio Anjos Ortiz. E um homem acusado de matar a companheira com 7 golpes de faca foi condenado a 45 anos de prisão em regime fechado durante o julgamento realizado em Campos Novos. O crime ocorreu em outubro de 2025. Segundo o Ministério Público, o condenado não aceitava o fim do relacionamento e atacou a vítima dentro da residência do casal. A filha adolescente presenciou o início das agressões e saiu em busca de ajuda. Os jurados reconheceram o crime de feminicídio cometido com meio cruel, recurso que dificultou a defesa da vítima e na presença da filha. O réu estava preso preventivamente e não poderá recorrer em liberdade. Eram estas as informações da Segurança Pública na manhã desta terça-feira para o Grande Jornal Repórter PC.
0: Meio-dia 52, estamos concluindo mais uma edição do Grande Jornal da Catarinense Antena 100 FM. A todos, boa tarde.
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20: Olá, boa tarde. Eu sou Fernando Maciel e estou chegando para uma tarde muito agradável com você. Preparamos carinhosamente uma programação com músicas atuais, antigas, enfim, músicas de todos os tempos e algumas notícias que vão te ajudar a ficar bem informado. Com certeza vai ser uma tarde maravilhosa. Vamos começar com essa aqui, ó. Inexis.

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1: 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Boa tarde. David Nilsson.

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1: 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Jane Johnson.

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3: 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Boa tarde. Benny Mardons.

Olá, boa tarde. Bem-vindos à Rádio Antena 100 FM. Obrigado pela companhia até às 18 horas. Whitney Houston.

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1: 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James Blunt.

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3: Olá, estamos chegando nesta tarde de terça-feira, 28 de julho, com informações para você, ouvinte da Antena 100. E começamos destacando que a Johnson & Johnson propôs um acordo de até US$ 5,5 bilhões para encerrar cerca de 76 mil processos nos Estados Unidos, que alegam que produtos à base de talco causaram câncer de ovário. A empresa nega as acusações e afirma que seus produtos são seguros e livres de amianto. O acordo ainda depende da aprovação da maioria dos advogados que representam as vítimas. Desde 2022, a companhia substituiu o talco mineral por amido de milho na fabricação do tradicional talco para bebês. O avanço das apostas esportivas levou o Ministério da Saúde a lançar uma campanha nacional de alerta sobre os riscos do vício em bets. A ação, divulgada no rádio, TV e redes sociais, orienta a população sobre prevenção e tratamento pelo SUS. Segundo a Organização Mundial da Saúde, o transtorno do jogo afeta cerca de 1,2% da população. O atendimento pode ser feito de forma sigilosa pelo Meu SUS Digital ou nas unidades básicas de saúde, com encaminhamento para atendimento especializado quando necessário. A Copa Sul-Americana abre hoje os jogos de volta dos playoffs das oitavas de final. O Santos recebe o Universidad Central da Venezuela às 21 horas e 30 minutos na Vila Belmiro. Como venceu o jogo de ida por 4-1, o Peixe pode até perder por 2 gols de diferença, que garante a classificação. Apesar da vantagem, o técnico Cuca pede mais regularidade da equipe. Se avançar, o Santos terá pela frente o Maracá, do Equador. 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
2: 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Boa tarde. Neil Young.

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0: 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Billy Ocean.

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1: 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Trick Trick.

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2: 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Ótima tarde, Texas.

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Boa tarde. Harry Styles.

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0: 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Boa tarde. Prince.

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2: Boa tarde, obrigado pelo prazer da sua audiência. Mais um bloco de grandes sucessos. Richard Marx.

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Obrigado pela sua audiência. Kansas.

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1: Boa tarde. 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Eric Carmen.

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1: Olá, boa tarde. Obrigado por estar nos ouvindo em 100,5 ou pela internet Antena 100, uma rádio diferente. Red Hot Chili Peppers.

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0: 18h01. Boa noite, sejam bem-vindos às rádios catarinense e Antena 100 FM, todas as nossas plataformas digitais e a nossa live via Facebook. A partir de agora, a gente atualiza as notícias do dia, as informações para você que nos acompanha. Vamos conferir o que é destaque. Carlos Henrique, boa noite para você.
1: Muito boa noite, Amarildo, Nelson Paulo, da OCE, ouvintes da catarinense na Antena 100. No horizonte, nuvens muito escuras. Problemas durante o dia, sob a região do Rio Grande do Sul, próximo a Santa Catarina, Alto Vale do Itajaí, com 40 mil residências sem energia nesse momento. Vamos ver, tomara que não passe aqui, afinal de contas, Frei Bruno está ali nos protegendo. Olha só, queria destacar dois assuntos assim de imediato, no formato manchete. Pô, a Chancherê está criando uma lei interessante que poderia ser copiada por aqui também. Quem descartar lixo pode pagar uma multa de R$6.000. E por aqui, a captação de água para Joaçaba, Luzerna, Herbal do Oeste, não é feita apenas no Rio do Peixe. Você sabia disso e sabe de onde vem?
0: Daqui a pouquinho vamos trazer essas informações, Nelson. Bem-vindo, boa noite.
2: Boa noite, Amarildo. Boa noite para você que está nos acompanhando, olhando para o céu, para os lados de Herbal do Oeste. Eu vejo densas nuvens pretas, mas parece que isso aí já está passando. É previsão, pelo que eu estou vendo aqui, é na madrugada chegar uma pancada mais forte. Olha, você sabe qual é? Hoje é dia do agricultor, né?
0: Sim.
2: Sabe por que que tem o dia do agricultor, que é dia 25, e hoje é dia do... Aliás, dia do colono, dia 25, e hoje é 28, dia do
0: agricultor.
2: Qual é a diferença entre o colono e o agricultor?
1: Uma boa questão.
2: Daqui a pouquinho nós vamos tentar explicar. Justiça de Santa Catarina condena uma sogra a pagar R$10.000 de indenização para a nora. Saiba por que daqui um pouco. Sabe onde é que vai jogar aquele goleiro lá de Cabo Verde? Que se destacou, vozinha? Depois então escuta o Rádio Contato que vai ficar sabendo.
0: Áudio geral está a cargo de Dalcio Martins, amigos e amigas. Vamos juntos a partir de agora.
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0: E hoje o Conselho Curador do Fundo de Garantia por Tempo de Serviço, FGTS, se reuniu para avaliar a aprovação da distribuição de 13 bilhões entre os trabalhadores brasileiros, montante que vale a 89% do lucro total registrado pelo fundo ao longo do ano passado, que fechou em 14,7 bilhões. Caso a medida seja aprovada e foi, o repasse será realizado pela Caixa Econômica Federal de forma proporcional ao saldo das contas, sejam elas ativas ou inativas. Segundo estimativas, cerca de 138 milhões de contas devem ser contempladas com depósitos até o dia 31 de agosto.
1: Interessante. Você sabe que agora, no dia 13 de setembro, Amarildo, o FGTS completa 60 anos. Eu até, ainda no final de semana, conversando com as pessoas amigas, eu pude entender o quanto isso representa para as pessoas que são organizadas, que vão em busca da construção da sua casa própria. Como esse dinheiro aparece na hora certa.
0: É verdade, uma dádiva. Diga lá, Nelson Paulo.
2: Pois é, rapaz, a justiça aqui do estado de Santa Catarina, não pedi a cidade, mas é aqui no estado, condenou uma sogra, é sério o papo, a pagar uma indenização de R$10.000 para a nora. O que que a sogra fez? A sogra publicou fotos do neto com mensagens, o neto, filho da nora, né? Com mensagens insinuando que a mãe manipula a criança, que a mãe não cuida direito da criança, violando a honra e a imagem da nora. Publicou na internet, levou uma
0: advertência?
2: Não, uma condenação, né? A nora foi para a justiça. E a sogra está condenada a pagar 10 mil para a nora. Será que esse relacionamento um dia tem chance não. de dar certo?
1: Essa roupa suja se lava em casa e não na rede social, né?
0: Custou barato, né?
1: Custou barato. Custou só 10 mil?
0: Só 10 mil?
1: Poxa. É, a nora foi condescendente. Ela foi boazinha, digamos assim.
2: É verdade. Então, ouviu? Eu levantei esse assunto aqui para a gente abordar, porque ele é mais profundo do que simplesmente um caso, né? As pessoas têm que tomar cuidado. É, tem muitas publicações que, se alguém entrar na justiça pedindo indenização por danos morais, de imagem, etc. e tal, acaba levando.
1: Leva, com certeza.
2: A internet está deixando de ser uma coisa totalmente sem lei. Já há uma certa manifestação da justiça com exemplos condenando pessoas que foram maldosas. E tá certo.
1: Claro que tá.
2: Muito certo. É? Quem publica a coisa que tem pode que assumir, prejudicar, né, alguém, tem que assumir, tem que levar uma cacetada para aprender a ser gente. Porque eu acho que a crítica, quando ela é pejorativa, né, quando ela procura manchar a imagem de uma pessoa, a
1: moral,
2: não tem cabimento nenhum, né?
1: Verdade. Olha, eu...
2: Na vida particular.
1: Lógico.
2: Se é crítica na vida pública, que a pessoa, o cargo e tal, não faz nada, não está correspondendo àquilo pelo qual foi eleito, aí é diferente.
1: Aí é completamente diferente. Aí
2: estamos falando
1: cargo público.
2: Da coisa particular.
1: O Nelson estava vendo aqui uma situação em Xanxerê que chamou atenção. Foi aprovado pela Câmara de Vereadores. Agora, quem descartar lixo, entulho ou qualquer tipo de resíduo em locais não autorizados poderá receber multas que chegam a R$ 5.996. A medida está prevista na lei ordinária, aprovada pela Câmara de Vereadores ontem, com o objetivo de combater o descarte irregular e fortalecer a preservação ambiental no município. Interessante, né? Uma legislação específica para quem joga lixo, para quem coloca entulho em qualquer lugar. Acho bem interessante. E falando nisso, vi com meus olhos, agora, depois da última enxurrada que tivemos aí, uma chuva mais forte, eu vi uma equipe da prefeitura ali no bairro Tobias percorrendo de boca em boca de lobo para fazer limpeza. Gente, pô, isso aí o morador pode fazer, ou não é, Amarildo?
0: Com certeza.
1: Isso aí o morador pode fazer, cara.
0: É simples.
1: Está prejudicando, pode prejudicar a propriedade dele, o vizinho dele. Pô, gente, eu achei um absurdo uma força-tarefa para limpar boca de lobo. Ou seja, isso é fruto

0: Não só prospectando o que o Simai tem de projetos para frente, para evitar, inclusive, esse episódio também o surpreendeu, tá? Não era normal, em 30 anos não aconteceu, e aconteceu em 15 dias duas vezes essa situação, e eles vêm explicar exatamente isso. Também vamos falar, Nelson, aqui me chamou muita atenção, vários pontos de Ervaldo Oeste, Luzerna, Joaçaba, no interior, utilizam água do lençol freático do aquífero Guarani, que está, em alguns casos, em Erval, a 300 metros de profundidade. A situação mais crítica da região é Irani, com 1.100 metros de profundidade e cada vez avançando mais em direção ao solo.
1: É, tem uma região de Erval do Oeste que fornece água.
0: Sede, né? Belém.
1: Sede Belém e os...
2: Aliás, aquele povo lá durante muito tempo sofreu com a falta d'água.
0: Exatamente.
2: Né? Com a escassez de água, principalmente no verão. E foi a solução, esses poços.
0: Sem dúvida.
2: Né?
0: Foi a solução.
1: Isso aí. Então, seguimos.
0: Mais uma?
1: Não, Nelson Paulo estava dando uma olhada aí, mas eu posso trazer uma informação aqui bem importante também.
2: Manda lá, tia.
1: Vamos lá. Durante a sessão ordinária, o vereador Diego Barros destacou o avanço do programa Voa Mais Santa Catarina, e a Câmara de Vereadores está envolvida com isso, Prefeitura, uhum. E as informações que nós obtivemos hoje à tarde, que a Azul Linhas Aéreas tem 90 dias para iniciar as operações.
0: 90 dias?
1: 90 dias.
0: Então tá.
1: Para começarmos
0: batendo
1: as operações.
0: Batendo as portas aí.
1: Tá batendo as portas aí.
2: Olha, isso aí tem movimento da comunidade de muitos anos, né? Ninguém é pai da coisa. Mas sim a comunidade como um todo, empresários que há muito tempo reivindicam, né? Uhum. E o governador Jorginho Melo, que colocou no seu plano de governo, né, para tentar recuperar aeroportos do estado e a partir daí colocar em execução esse plano de voos que vão abastecer as capitais para as pessoas que precisam viajar para centros maiores. Uhum. Então, foi uma coisa que não nasceu agora. Era necessário a reforma de muitos aeroportos, inclusive o nosso aqui.
0: Nossa,
2: não
0: com
2: tinha
0: certeza.
2: Como fazer se você não tivesse sido melhorado, alargado principalmente a pista, que era muito estreita. Então, é uma obra realizada pelo governador Jorginho Melo. Demorou, mas a gente entende que a coisa pública, aqui não sou advogado, já falei isso algumas vezes do Jorginho, mas não dá para você esperar de uma hora para outra que se recupere, não sei quantos, 12, 13, 14 aeroportos do estado, para daí colocar em... tentar convencer alguma empresa para fazer...
0: Esse é o problema.
2: Para tentar fazer esse tipo de voo, que não é fácil.
0: Não.
2: Nenhuma empresa rasga dinheiro.
0: Se não for pagar dinheiro, não vem.
2: É. E aí o governo vai ter que bancar uma fatia grande das passagens, né? Me parece que são 22 milhões em alguns anos.
0: Já reservados para subsidiar, né?
2: Para subsidiar parte dessa despesa aí, para ver se a coisa flui.
0: É isso aí.
1: Olha, detalhe, essa história é tão antiga desde o tempo que Joaçaba só tinha um avião lá em cima no aeroporto.
0: Sim.
1: Hoje o nosso aeroporto mais parece um aeroporto de cidade média, né?
0: Nossa,
1: que
0: é impressionante.
1: O que tem de avião.
2: Vocês lembram que esse voo era feito, tinha uns voos feitos pela NHT, não é, né?
1: É isso aí.
0: NHC.
2: Tinha uma empresa NHT, depois teve uma outra substituindo.
0: Antes operava a Sadia aqui,
2: até,
0: né?
2: Que a Latam, até que a TAM. A TAM. Comprou essa outra, que não estou lembrando agora o nome daqueles aviõezinhos que faziam, o que vai ser feito agora. E aí a TAM chegou a usar o tapete vermelho lá para embarcar aqui em Joaçaba.
0: Legal.
2: E aí, por falta de fluxo, fechou o voo.
0: Na época,
2: né?
0: Esse é o meu medo também. Alguns empresários se cotizaram, têm os seus próprios aviões. Então, era esse pessoal que precisava mais.
1: Mas tem muita gente ainda que ainda
0: tem,
1: precisa.
0: Tem muita gente. O Amarildo Nelson e ouvintes. Olha, quando o cidadão pratica cidadania, a gente falou ainda há pouco que o cidadão poderia estar lá limpando as bocas de lobo, né? Mas algumas pessoas estão reclamando em relação ao estacionamento na 15 de novembro. Mas não se trata de uma reclamação pura e simples. Essas pessoas apontam soluções e aí a crítica, dependendo, se torna construtiva no meu ponto de vista. E é, né? Há um estacionamento no subsolo de um prédio, a entrada ali no ladinho da New Point. O que acontece? Os motoristas, ao saírem em direção à 15, ficam sem visão nenhuma. Ele sugere ao setor competente que transpiram os contêineres de lixo que estão bem próximo dali para essa saída, porque ali hoje é um estacionamento normal.

0: para um carro, para uma van, já não se enxerga mais nada. Bem ali de frente à locadora tem esses contêineres, eles então pedem, tira os contêineres, cria vaga lá e trazem mais para próximo da saída do estacionamento. Essa mudança já garantiria uma manobra sem riscos, ali realmente é perigoso, eu fui ver isso, além de trancar a passagem dos pedestres também. E o outro local, onde é preciso tomar providência, já falei disso aqui na Rádio Catarinense, existem mais cobranças, e eu vou reforçar, é na saída da Ponte do Trabalhador. Há um espaço para carga e descarga e caminhões e outros utilitários tiram a visão de quem desce da ponte no sentido centro. Vamos aguardar.
1: Tem pequenos detalhes, sim, que você mexendo essa peça para lá, um pouco para cá, resolve, acaba melhorando. É. Né? Uhum. Toda saída de garagem para entrar na 15 tem essa dificuldade, porque tem o vão para você entrar na 15, mas ali pode parar uma van e você não vê não se vem vindo uma moto, se vem vindo um carro, se vem vindo alguém de bicicleta. Né? Então, essa ideia de colocar containers...
0: Fica mais baixo para você
1: ao lado enxergar da saída, né? No lado que vem o trânsito.
0: É, exatamente.
1: Aí as pessoas saindo da garagem acabam tendo uma visão e evita acidentes, né? São pequenos detalhes, mas que ajudam. Na somatória, se faz uma grande obra.
0: Ô Nelson, estava ouvindo aqui o diretor da Estrela Tour, Hudson Hack, falando ao nosso colega Paulo César, o PC, justificando as goteiras nos seus ônibus. E ele fala que choveu forte e que aí deu goteira, e ele entendeu a reclamação do usuário, mas não precisa chover forte, né? Goteira ocorre em qualquer situação. Pediu escusas aos usuários e prometeu consertar o teto dos seus veículos, o que é preciso, evidentemente, diante de uma manutenção que eu imagino tenha que ser regular, está sempre em dia, né? Nunca apresentar essa possibilidade de oferecer goteiras e impedir que as pessoas sentem ou se posicionem em algum lugar do ônibus.
1: Né? Aí eu acho que é importante a participação dos motoristas, né?
0: Muito!
1: Assim que houver algum tipo de probleminha, já comunicar por escrito, eu acho que os motoristas deveriam ser orientados a fazer um bilhetinho lá, né?
2: Para a equipe de manutenção.
1: Direto lá, tem um cadastro para ficar registrada a reclamação. Porque vocês viram que. Porque isso pode daqui um pouquinho não ser o problema apenas uma goteira, pode ser um freio que não está funcionando.
0: Então.
1: Né? Vocês viram o motivo, os pequenos motivos pelos quais caiu aquele avião da Voe Paz,
0: bateu
1: 60 e poucas pessoas.
0: Verdade.
1: Falta de manutenção. Acobertado pela empresa.
0: É, isso foi gravíssimo.
1: A empresa que não queria gastar com manutenção, ignorava as reclamações e respondia quando consultada, né, pelo órgão competente.
0: Mentia para a ANAC.
1: Mentia. Mentira, quer dizer, não, já trocamos o parafuso.
0: Mentira.
1: Já trocamos a bobina. Uhum. Até que não teve chance de trocar 6 vidas.
0: Mesmo que aconteceu com o avião da Chape,
1: 60,
0: né?
1: Vidas, 60 e poucas vidas. É. Uhum. Então são coisas assim, aquele da Chape me parece que foi o piloto que voou, o dono mesmo do avião, né? Que voou no limite do combustível.
0: Não botou, não encheu o tanque.
1: Porque era mais barato lá no outro,
0: exatamente,
1: onde ele ia. E ia economizar, se não me engano, era R$5.000.
0: É, meu Deus.
1: Né? Porque no outro aeroporto, onde ele ia chegar lá, era mais barato o combustível. Então, tem certas coisas que, sim, a economia sai caro, que a economia é burra.
2: Eu lembro muito bem do seu Walter Hoppen, né? Um dos fundadores da empresa Joçabense, ele sempre dizia para nós aqui na rádio, ele era muito amigo e dizia...
0: Seu Walter, que figura, né? Uma figura humana maravilhosa.
2: Em memória ele dizia assim, ó, os nossos ônibus lá, o motorista tem a responsabilidade de dizer como ele está. Se tem um barulhinho, se tem alguma coisa que não funciona, já avisa a parte mecânica que aquele ônibus já fica fora naquele dia para a manutenção.
1: Até então, porque... Todo mundo sabe disso, eu não sou nem engenheiro, nem especialista, mas todo mundo sabe disso, que o problema ele nasce pequeno. E ele vai crescendo à medida que o tempo passa, à medida que o ônibus ou o equipamento que você está usando vai sendo utilizado.
0: Verdade.
1: É uma pecinha que vai que vai desaparafusando, por exemplo. Uhum. Daqui o pontinho, o parafuso todo está solto, se você não apertar logo.
2: Ainda mais aqui, mais ônibus, né? Que vai para, sobe, nossa, desce aqui, nossa, né? Então, tem que ter toda a atenção. 18 horas e 20 minutos, esse é o Rádio Contato com a lua cheia sobre Joaçaba e Erval, maravilhosa.
1: Olha, estava tempo de temporal, olha, agora já está lua.
0: Abrimos o programa, agora olha só que lua, que espetáculo.
2: Que espetáculo, né? A gente valoriza os anunciantes e voltaremos já.
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2: Estamos de volta, meus amigos, com informações atualizando você nesta terça-feira. A gente falou da NHT, daí a gente volta ao passado, fazendo uma breve pesquisa para não deixar aqui a dúvida nos ouvintes. A NHT Linhas Aéreas é uma empresa regional que foi fundada em 2006 e operou voos regulares de passageiros no aeroporto Santa Terezinha com aviões turbo-hélices, né, LT-410. Fazia a rota Curitiba-Paraná, Porto Alegre, Caçador e Erechim, também passava por aqui. Depois ela mudou para Brava, né? Foi comprada por um grupo catarinense e passou a se chamar Brava Linhas Aéreas. Encerrou seus voos aqui no ano de 2013.
0: 2013?
2: Isto aí.
0: Então, 13 anos atrás.
1: Depois veio a TAM, que foi a última, né?
2: Que foi a última aqui.
1: Que fechou a porta.
2: Que fechou a porta. Luz. E deu.
1: Vocês já ouviram falar em Macuco Safari?
2: Macuco Safari.
1: É, Foz do Iguaçu.
2: Foz do Iguaçu.
0: Ah, Foz do Iguaçu, sim.
1: Sim. Quem vai à Foz do Iguaçu costuma fazer passeio de barco lá no rio.
2: Nas cataratas.
1: É, o tal do Macuco Safari, que é uma coisa doida.
2: Jamais
1: faria. Entra num barco e ele vai lá embaixo da Garganta do Diabo, daquela cachoeira lá e...
2: Prefiro olhar lá de cima.
1: É. Eu fui uma vez, mas não faço a segunda, não.
0: É, também fiz coisas que eu não faço de novo.
1: E hoje à tarde aconteceu um acidente lá, o barco virou. Uma pessoa morta, era um
2: canadense, eu acho.
1: Um holandês.
2: Holandês.
1: Pelo que eu li, era um holandês e tem 4 ou 5 feridos.
0: Olha só.
1: É, um homem de 49 anos. Meus amigos, o que fala assim, ó. Agora, não sei, rapaz, com a cachoeira bombando água como está, esse
0: é perigoso.
1: Tipo de passeio deveria ser suprimido, né? Assim, proibido. É muito. Normalmente já tem umas ondas violentas lá, tu passa perto de paredões e tal. Uhum. Agora, vomitando água como está, aquelas gargantas lá, aquelas cachoeiras, cara, é extremamente perigoso, né? Até porque pode dar um problema com o próprio barco e tal. Uhum. Não sei não, cara. Eu não iria. Não é porque aconteceu a coisa aqui, mas eu já tenho muito medo de água, né? De rio. Gosto de rio. Mas eu tenho medo.
0: Eu praticamente sou a mesma pessoa. Olha, vocês comentaram bastante bem ontem a respeito, mas eu ainda queria dar um pitaco aqui sobre a polêmica que envolve a antiga estação ferroviária de Herval do Oeste. Mesmo que a pendenga tenha sido judicializada e foi... As partes, no meu entender, obrigatoriamente devem sentar-se à mesa de negociações. São pessoas inteligentes que com certeza querem o melhor para a nossa querida Herval. Então é preciso haver diplomacia, cordialidade, boa vontade e seguir em frente. A estação, apesar de não ser tombada de forma documental, é, no meu modo de ver as coisas, tombada sim pelo valor histórico. E pelo que sei, tramita um processo de tombamento que não sei por que demorou tanto. Ninguém se preocupou com o tombamento. Isso também é uma forma de negligenciar a cultura.
1: Eu acho que até o próprio prefeito deveria puxar a frente agora e dar sequência nesse tombamento,
0: tocar,
1: né? Porque amanhã depois, ele não, mas amanhã depois aparece um outro maluco aí que resolve ignorar,
0: né? O que foi feito?
1: Né, a preservação da estação. Ele já está tudo em paz lá, ele vai adequar as necessidades, observar o que o povo quer, o que precisa ser feito, né? E felizmente foi uma... Viram a tempo, né? Perceberam a tempo essa possível modificação na originalidade da estação, né? E vai se encaixar a coisa. Agora, que bom que está sendo feito essa praça.
0: Mas, né, como é que ninguém se lembrou de tombar esse patrimônio, hein? Ao longo de tantos anos, meu Deus. Mas enfim, olha aqui.
1: Isso me lembra muitos anos atrás, quando houve tombamento de uma árvore histórica aqui em Joaçaba, aí no morro, né? Que um determinado locutor criticou o tombamento da árvore. Faz uns 50 anos, 40 e poucos anos. Mas por que você está criticando o tombamento da árvore? Já se viu o mundo inteiro procurando preservar o meio ambiente e agora, com a presença do prefeito, vão fazer o tombamento de uma árvore? O que é tombamento de uma árvore, cara? Ah, é ir lá e passar muito sério.
2: Derrubar?
1: Ah, isso é fato, isso é fato assim, verídico, né? É,
2: está nos anais da história.
1: Está nos anais, tu sabe até quem é, né? Tu lembra? Teve aquele também que, lendo uma nota de falecimento, olhou no texto da nota ali e dizia: sepultamento será hoje com missa de corpo presente às 15 horas na catedral. Aí ele olhou pro relógio, já era 15h45. E a missa de falecimento, sim, normalmente é meia hora.
0: Sim.
1: Né? Aí ele emendou, né? Nossa, se alguém tiver interesse de acompanhar ainda os atos fúnebres até o cemitério, o enterro deve estar mais ou menos ali na rodoviária.
0: Meu Deus do céu, essa foi ótima. Mas ele não deixou por menos. Eu, né?
1: Verídica. Acho o nome do locutor, esse tem as iniciais SF.
0: SF, olha só. A gente está falando aqui de obras, né? O município de Lacerdópolis, nossa querida vizinha Lacerdópolis, o prefeito Quiamuleira, recebeu um projeto técnico que vai garantir a construção do seu centro esportivo documentação foi entregue pela MOC, que mais uma vez participa efetivamente das coisas da região. A estrutura está prevista para ser construída na Rua Vereador Simão Proner, uma área central de Lacerdópolis. E conforme o projeto, o investimento será de quase 15 milhões de reais e vai premiar o local com prática para práticas esportivas, atividades de lazer e eventos comunitários. Ou seja, também será um centro de eventos esportivo e de lazer. Bacana.
2: Bacana.
1: Criticamos o prefeito Hilário aqui pela falta de novidade no seu governo. Ah. E eis que agora vem uma boa de uma novidade. Parabéns, Hilário. Essa estava guardada na manga?
0: Não, eu soube hoje.
1: Não?
2: É, estava guardada.
1: Pela administração.
0: Ah, tá, entendi.
1: Esperava. O projeto foi entregue já faz um certo tempo
0: que está sendo feito, né?
1: É. Maria do Monteiro, principal diferença entre colono e agricultor.
2: Gostaria que o senhor colocasse.
1: Dia 25 foi dia do colono. E do motorista, né?
2: Certo.
1: E hoje é dia do agricultor. Nem todo agricultor é um colono. E nem todo colono é um agricultor. O agricultor é qualquer profissional que cultiva a terra. O agricultor é aquele que vai lá e mexe na terra. Enquanto o colono possui um sentido histórico e cultural ligado ao imigrante que ocupa uma pequena propriedade colonial ou trabalha em regime familiar.
0: Ou seja, só porque mora na área rural, foi batizado de colono.
1: É.
0: E é o colono.
1: E o cara que mexe na terra é o agricultor. Então, o que vai lá e lida com a agricultura. Agora, por que que não faz? Para mim é a mesma coisa, sabe? Porque o colono também não deixa de ser um agricultor. Ele não vai ter a colônia lá para não fazer nada. Por que que não unificam essa data aí?
0: Eu tenho uma atividade urbana e rural. Agora eu me senti colono, mas isso não me deprecia. E também não acho que deprecia ninguém.
1: Uma vez era pejorativo.
0: Era
1: uma forma de agredir as pessoas. Sim, mesmo que não fosse do mato. É, seu colono. E com o passar do tempo, isso acabou se perdendo. Eu nunca mais ouvi esse tipo de tentativa de ofensa, que eu acho de mau gosto extremo, né, rapaz?
0: Com certeza.
1: Até porque o agricultor, o colono, passaram a ter uma valorização maior de algumas poucas décadas para cá, né? Hoje é uma pessoa altamente respeitável.
0: O que tem de tecnologia na área rural hoje, você muda o discurso, né?
2: E tem a ver também essa questão, a gente fala do colono para nós, da região sul, tem a ver com os imigrantes europeus.
0: Ah,
2: né?
0: sim.
2: Os
0: certeza.
2: Primeiros que vieram para cá também está ligado na região sul a isso também.
1: Tem mais italiano ou tem mais alemão em nossa região?
2: Italiano.
0: Ixi.
2: Sim. Chega a dar uma média de 3 para 1.
0: Mas tem muito alemão.
2: Tem um alemão, mas também.
1: Agora, não misture o austríaco, né? Com o alemão.
0: É, claro. Aí dá uma guerra.
2: Aí outra coisa.
1: Aí dá a guerra.
2: Aí o problema é mais...
1: O austríaco não é o mesmo. As pessoas confundem até.
0: Historiadores garantem que todo sobrenome ER no final é austríaco.
1: Bom, eu não sei.
2: Ah, eu já não sei.
0: Meu
2: conhecimento não vai atando.
0: Mas eu sempre ouvi isso.
2: Então vamos ao nosso momento com os patrocinadores e daqui a pouquinho o Rádio Contato volta com mais para você.
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2: 18:35 e há pouco o Carlos Henrique trouxe uma questão, a gente falou de austríacos e alemães, né? Com final de sílaba. E a Liane Altenburger, que é de origem austríaca, né? Porque o nome dela então termina o sobrenome em ER. Ela trouxe uma explicação bacana pra gente, agradecemos a audiência. Liane, por favor, conte pra gente.
23: Oi, boa noite. Escutando Rádio Contato, é realmente assim. É todo final em ER, GER é austríaco. Todo final em só G é alemão. Isso. Tá bom? É só uma curiosidade. Obrigada.
2: Nós que agradecemos.
1: Nossa, obrigado. Que eu não sabia, não.
2: Sim, sim, sim.
1: Aí, o austríaco, então, termina o sobrenome com G-E-R.
0: Moser, né? Os artistas ali de Treze Tilhas. Moser
2: é
0: Altenburger.
2: E-R. E-R é austríaco. E-R. Altenburger.
1: Ah, não tem o G na frente?
2: Não, Altenburger. E-R. Altenburger é austríaco, como ela disse aqui, ela explicou pra
0: gente. E-R no final. E-R, o Moser, E-R no final.
2: Isso aí.
0: Então, ali tem outros artistas, Thaler. ER no final. Então,
2: bacana.
0: Obrigado, Liane. Nossa, que força legal.
1: A diferença da daquela turma lá do outro lado do mundo, lá, os zoinho esticadinho. É japonesa, chinesa. Tem vários países
0: coreano,
1: lá que a pessoa. São todos iguais, cara.
2: Acho que é o rosto, né? O rosto que tu vê se identifica mais. Um rostinho mais comprido.
1: Mas
2: a
1: nomenclatura não existe.
2: Ah,
1: deve ter, né?
2: Deve ter, claro, certamente, né?
1: Xiao daqui, Xiao dali.
2: É verdade.
0: Lanço, o tempo melhorou?
1: Você falou, viu? Você falou de farinha, que o Speck lançou uma farinha especial.
0: Cara, tu sabes que a gente tem. Nós fazemos em casa o pão com a fermentação natural.
1: Explique a fábrica de farinha aqui de Joaçaba, para quem não sabe.
0: Ah, que bom. Que bom que você tocou nesse assunto. Eu já estava horas querendo dar um toque. Eu não lembro o nome agora, mas é uma farinha muito especial. A embalagem é meio azul e branca, me parece. Mas não sei te dizer agora o nome, não consigo.
1: Mas é produto novo?
0: Um produto novo, fantástico. Uma farinha assim, parece que tem areia. Verdade, mano. Sensacional.
1: Tem areia.
0: Estamos fazendo.
1: Mas
0: parece areia. Parece areia.
1: É uma coisa ruim.
0: É um grânulo bem semelhante à areia. É simplesmente maravilhoso. E é nossa.
1: Maravilha. Luiz Fete. Luiz Fete, tem que anunciar. Quando sai um produto novo, vai ter que anunciar, senão o povo não fica sabendo, né? Vamos vender o nosso peixe.
0: Não, muito
1: vamos vender
0: bom.
1: Nosso peixe aí.
0: Parabéns pelo produto, é muito bom.
1: Meus amigos, vai chegar as eleições daqui quanto tempo? 2 meses? 3?
0: Está batendo as portas.
1: Estamos final de junho, temos agosto, setembro, 2 meses e pouco. Cara, está passando, né? É 2 meses e pouco? Dia 6 de outubro?
0: De 6 de outubro.
1: Já estamos aí nas vésperas de agosto.
0: É, 2 meses e pouco.
1: Dois, um quebradinho. Quem não é obrigado a votar?
2: Pessoas com mais de 70 anos.
0: De 60? Desde que seja classificado como.
2: E menores de. Tem título menores de 16 anos. Anos.
1: Agora se decide, a maior de 70, maior de 60.
2: Então explica pra gente, tem a informação?
1: Vendo como surge. Nós, é 70 que estamos, ou é 60? Nós que estamos aqui.
2: Então, tu fiquei em dúvida
1: há
2: agora.
1: Anos trabalhando com eleições, esquecendo. A gente tem algumas dúvidas. Maior de 70.
0: 70.
1: Não é obrigado. Ele pode escolher se ele quer votar ou não. Agora, o mais de 70 é 71 ou é 70 anos e um dia?
0: E aí? Mais de 70 anos e um dia.
1: Eu acho que o cara tem 70 anos e um dia, ele já tem mais de 70.
0: Com certeza.
1: A partir de 70 anos não é mais obrigado a
0: votar.
1: Eu
0: vou votar sempre, até a hora.
1: E os adolescentes, 16 e 17 anos também não tem a obrigação.
0: É opcional,
1: de,
0: né?
1: Votar
0: opcional.
1: E nem de fazer o título.
0: Uhum.
1: Né? Ele é obrigado a fazer o título quando completa 18 anos. Com 18 anos ele tem que ter o título.
0: Muito legal.
1: Então, esclarecendo, você está com 80 e tem vontade de votar? Pode votar, que seu voto será bem recebido. Alguém vai ganhar o seu voto. Mas quem tem de 70 para cima não precisa mais, 16 e 17 também não, só que 18 completo é obrigado a ter.
2: 18 horas e 40 minutos.
1: A votar, né?
2: A votar, isso. A gente volta daqui a pouquinho com o Rádio Contato.
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3: 18h44, quero agradecer ao senhor Elvis Pigato pela gentileza. A gente falou a questão do, aqui no sul, né, do colono como colonizador da Europa. Ele disse que é exatamente isso. Entre eles são vários profissionais que vieram, né? Uhum. Agricultores, ferreiros, comerciantes, esses ocuparam uma área para colonizar.
4: Sim.
3: Aí então, a origem.
4: Áreas pequenas.
3: Áreas, né? Pequenas, familiares.
4: E a nossa colaboradora,
3: a Liane
4: Altenburger.
3: Isto.
4: Ela nos solucionou aqui o nome do trigo Speck, mais um marketingzinho aí para nossa farinha Speck. Goldweiss. Então é
3: trigo
4: uma coisa, é o Weissgold. Weissgold.
3: Weissgold.
4: É, isso quer dizer então alguma coisa de ouro branco.
5: Uhum. E o pessoal de Omerê, que faz ali o Merê 13 Tilhas, aquela rodovia, está metendo-lhe a boca no governador.
4: Mas, eu falei aqui semana passada, Nelson.
5: É, disse que foi recuperada há pouco tempo atrás, pouco mesmo tempo. Sim. Atrás, tem os trechos recuperados, mas já que está virado uma buracama.
4: Trecho sem asfalto nenhum.
5: É, então, eu não. Não, isso eu não vi. Eles mandaram aqui um filminho. E pelo filminho é só buraco aberto, né? Buraco que foi tapado a semana passada, que já está aberto de novo. Aquele tipo de
4: remendo.
5: De remendo que não se prepara, não faz o recorte e tal, só joga massa dentro, aí passa 3, 4 caminhões em cima, a coisa salta, né? Fica pior do que estava. Então, feito o registro dos amigos e pedindo que a gente dê um toque aqui, porque está difícil de dirigir por lá sem perigo.
3: E é perigoso mesmo aquela região. Diga lá, Carlos Henrique.
4: Eu só queria passar uma informação aqui. Olha, o pessoal está dizendo que não vem mais frio. E isso leva a gente a imaginar, poxa, a Terra está fervendo, queimando no hemisfério norte. E esse calor extemporâneo que deu aqui, então o planeta todo está fervendo. Agora, eu vi uma notícia aqui que vem uma onda de frio, sim. Municípios da Serra Catarinense vão registrar 4 graus na madrugada do dia 30, quinta-feira, depois da manhã. Então, é uma onda de frio, que se não vem para nós, mas vai baixar bem a temperatura pelo jeito.
3: Com certeza.
5: Eu anotei dias atrás e agora que eu vi aqui a anotação, pessoal, lá de Cacique Doble, área indígena. Estão sempre ouvindo o nosso programa lá, assistindo o nosso programa.
4: Assistindo.
5: Lá pela live. Maravilha. Leocirio Franco, um abraço. Obrigado pela audiência aí.
3: E o Brasil pode atingir a marca de 1 milhão de pessoas presas em 2027. Ano que vem, caso se mantenha o ritmo de crescimento da população carcerária visto nos últimos anos, conforme dados do Anuário Brasileiro de Segurança Pública, produzido pelo Fórum Brasileiro de Segurança Pública, liberado no dia de ontem. É bastante, né?
4: Claro.
3: População carcerária, 1 milhão de presos pode ser atingido ano que vem.
5: Ó, você que pensa em não tapa numa mulher uma hora dessa, fazer uma maldade para ela, tome cuidado, né? Ela pode estar com um sprayzinho na bolsa, já está liberada.
4: Uma arma poderosa, Nelson.
5: O governo já liberou a comercialização e a utilização de spray de pimenta por mulheres para ter na sua bolsa, tipo uma arma, né?
4: Não, é uma arma sensacional.
5: É uma arma de defesa.
4: Imobiliza por instantes, o cara vai ficar sem ação.
5: Agora tem que ver a regulamentação sobre a venda disso. Aonde que vai se encontrar esse spray de pimenta?
4: Essa mulher tem que
5: Certamente na internet já deve ter para vender, nas esquinas daqui um pouquinho. Né? Só que tem que tomar cuidado que esse spray pode ser uma coisa muito além de uma irritação, né?
4: Vai haver um cadastro, né, para a pessoa, ela vai ter que se credenciar.
3: Não é uma coisa assim.
4: Não é uma coisa aberta, assim. Mas daqui a pouco vem no formato caneta?
3: Pode ser, né?
5: E um spray de pimenta para mulheres se defender, mas um homem não pode comprar também um spray de pimenta? Daqui a pouco eu estou na rua, um cara inventa de me dar um soco, por que que eu não posso dar uma sprayzada nele e neutralizar?
4: Seria uma coisa menos agressiva.
5: Eu acho que pode, todo mundo pode usar.
4: Mas ele te espera na outra esquina, no outro dia.
5: Agora vai ser mal usado com certeza por uma camada da população, né? Aqueles que fazem qualquer coisa. Imagina.

0: também uma mulher está andando na rua aí de noite, né? E o cara chega e dá uma espreizada nela, rouba celular, bolsa, colar, leva tudo.
1: Leva tudo. Ó, tá vendo aqui um avanço, uma conquista também das comunidades de Nova Petrópolis. Nova Petrópolis que logo vai receber um asfalto novo lá, hein? O Simai está fazendo uma obra lá importante, já deixando tudo pronto para o esgotamento sanitário e depois, por certo, vem asfalto. Mas as Nova Petrópolis e Santa Helena vão ter, de parte da Secretaria Municipal de Saúde de Joaçaba, um serviço extra, que é acupuntura. Acupuntura que é algo maravilhoso. Eu já fui submetido algumas vezes, precisei, e eu acho sensacional. A acupuntura será oferecida nas unidades de saúde de Santa Helena e Nova Petrópolis.
2: Um avanço bacana.
0: Ministério Público Amarildo Monteiro entrou com uma ação civil pública na Justiça Federal para suspender a adoção da mistura obrigatória de 32% do etanol anidro na gasolina, chamado E32. E agora, tia?
2: Agora a briga vai ser grande, né?
0: O governo autorizou aumentar
1: vai cair na mão da PGR,
0: de álcool, né? Para suavizar aí o preço. Não precisa aumentar o preço da gasolina. E agora o Ministério Público Federal pede que a nova mistura seja suspensa até que sejam apresentados estudos técnicos específicos que comprovem a segurança em toda a frota nacional. O argumento central é de que os testes apresentados pelo governo teriam sido desenvolvidos para avaliar o E30, a mistura em 30%. Foram feitos testes.
1: E não 32%.
0: Segundo o Ministério Público Federal, não foi feito teste para mistura com 32% de álcool. Está feita mais uma confusão a nível federal.
1: É isso aí.
0: Que bom.
2: Muito bem, 18 horas 51 minutos aqui no Rádio Contato.
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2: Estamos aí então para falar de esportes no Rádio Contato e falamos da barbaridade do zagueiro do Internacional no dia de ontem. Nossa. Ainda, né? O zagueiro Vitor Gabriel do Internacional foi punido pelo Superior Tribunal de Justiça Desportiva em razão do cartão vermelho direto em um lance que resultou em fratura na perna esquerda do meia Gabriel Peck do Cruzeiro no duelo do Brasileirão. Ele pegou uma suspensão enquanto Gabriel não voltar a campo, ele também não pode jogar.
1: Já é antigo isso, né, Marildo? Sim. Na prática parece que não tinha acontecido ainda. E agora decidiram impor essa pena até o Pet não voltar. Ele não joga.
0: Tá certíssimo.
1: Meu Deus, a entrada foi criminosa.
0: É, hora de parar. Eu falei esses dias aqui, o futebol virou um corpo a corpo. Tá tendo tanta violência como aquele futebol americano, os caras se matam para pegar a bola.
2: Se arrebentam.
0: São pais de família, são jogadores profissionais.
1: Pô, não, sabe
0: a profissão deles é isso.
1: Sabe quem chegou agora tão somente ao Brasil? Carlo Ancelotti.
0: E vocês viram aquele caso da jogadora de futebol de salão lá no Ceará, que chutou a cabeça de uma adversária?
2: Caída.
0: Estava caída no chão, num jogo de futebol, adversária, já vinham se desentendendo durante o jogo, e ela foi e chutou a cabeça da guria, dois chutes, né?
2: Cinco anos de
0: suspensão. Boa!
1: Ô Nelson, onde vai jogar o Vozinha mesmo? Você fez a manchete e não disse ainda.
2: Pois é, conta aí pra nós aí o milagre.
0: Eu acho que amanhã, hoje, não dá mais tempo, né?
2: Pô, o esporte está começando.
0: É, dá tempo ainda?
2: Dá tempo, mas eu posso contar uma outra aqui, né?
0: Então deixa eu achar agora.
2: Enquanto tu acha, a gente fala aí.
0: Ah, já tá aqui na mão, eu sou um cara rápido.
2: Então manda.
0: O Vozinho vai ganhar, sabe quanto por mês?
2: Quanto?
0: R$254 mil por mês no Colo-Colo, no Chile.
2: Do Chile.
1: Por mês?
0: Caramba. 254 mil
1: 11 por mês. 11 vezes mais do que ele ganhava, segundo eu sei.
2: R$254 mil. É. Mas olha, o Vozinha tinha vaga em muito time brasileiro aqui, galera. De boa.
0: Trato de um ano e meio.
1: Goleiro do Palmeiras fez uma baianada
2: no final de semana.
1: No final de semana.
2: Entregou aqui dois gols.
1: Deus.
0: O contrato dele é um ano e meio. Um ano e meio vai ter uma vida boa se o Vozinha poder oferecer para sua família também, que é muito pobre, né?
2: Que legal. Boa notícia, com
0: 40 certeza. 40 anos de idade. Vai 40. Jogar pelo Colo-Colo até os 41 e meio.
2: E tá jogando em alto nível, mostrou isso.
1: Duas boas de Santa Catarina. Brusque vai passar com certeza da Série C para a Série B, né?
2: Tá com o pé lá.
1: E fazendo uma campanha fantástica. E outro, Criciúma, né? Que mesmo tropeçando em casa, perdeu 2 pontos ao empatar em casa com o Náutico. Assistiu ao tropeço dos concorrentes mais diretos, que é o Vila Nova.
2: E o Operário.
1: E o Operário. Uhum. E aí, 5 pontos mantém à frente, liderando a Série B do Campeonato Brasileiro.
0: Então sobe para A.
1: Só para A. E a Chape.
0: O lugar dele é o Internacional.
2: E a Chape. Né, mas a Chape conhece.
1: Chape 10.
2: Ou o Grêmio.
0: O Grêmio já tá fora.
2: O Avaí.
0: O Grêmio já tá com o time agora que dá gosto de ver jogar.
2: O Avaí,
0: acho
2: que é.
0: Vamos ser campeão do Brasil ainda esse ano.
2: Poxa vida.
0: Copa do Brasil.
1: No sub 20?
0: Copa do Brasil ainda tem.
1: Ah, Copa do Brasil.
2: É, tá no páreo. Viu, o Avaí, que é catarinense, joga hoje pela Série B também, tentando sair da zona da degola, né?
1: Eu já estava vendo um pessoal, colegas nossos da mídia esportiva, dizendo que o Avaí pode sair da zona do rebaixamento hoje. Eu gostaria muito que isso acontecesse, mas vai jogar com o Juventude no Jacone e o Juventude está com um timaço.
2: É verdade.
1: Não é assim, né? Dizer que, ó, vai sair.
2: O Juventude está em quinto
1: vai
2: lugar.
1: Vai tentar sair.
2: Vai tentar, né?
0: E amanhã, às 7 da noite, teremos jogo de um time só. Flamengo.
1: Flamengo Internacional.
2: Não, é jogo de um time só e a torcida.
0: É 7 horas, né?
2: Esse jogo é às 19h30 amanhã.
0: 19h30, 7h30.
2: Isso aí.
0: Coronel, então amanhã vai estar nervoso.
2: É, amanhã.
0: Sargentão.
2: Sargento, amanhã vai estar preocupado. Mas nós vamos ganhar, que ele torce pros dois times, né? Por causa do filho, então tá em casa o negócio. Vamos ver o que vai acontecer. 18h55, essas foram as do esporte aqui no Rádio Contato. Vem aí a segurança pública para você.
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2: Vamos às informações para você. Um homem de 58 anos foi resgatado pelo Corpo de Bombeiros após permanecer cerca de 8 horas parcialmente soterrado em uma escavação na comunidade de Linha Aparecida, no interior de Videira. O incidente ocorreu na tarde de ontem, mas o socorro só foi acionado na madrugada de hoje após um vizinho localizar a vítima. Veja bem a situação. De acordo com as informações apuradas, o homem realizava trabalhos de escavação por volta das 4 da tarde, quando o terreno cedeu, prendendo sob a terra. Ele permaneceu no local até ser ouvido e encontrado por um vizinho, que contatou as equipes de resgate por volta da 1h43 da madrugada de hoje. No momento em que a guarnição dos bombeiros chegou ao local, os pés da vítima já haviam sido parcialmente desobstruídos. Os profissionais realizaram atendimento pré-hospitalar, constatando uma suspeita de fratura no tornozelo esquerdo. Após a imobilização e estabilização, a vítima foi encaminhada ao Hospital Divino Salvador para atendimento médico especializado. Fica aqui desta ocorrência, que pode ter sido um milagre, que você nunca vá para uma escavação sozinho, né? Sempre tem a pessoas, qualquer incidente, há possibilidade de você pedir socorro. Então é um trabalho perigoso. Condutora de um Ford Fox ficou ferida na tarde de hoje após uma colisão contra 2 caminhões na 282 ali em Catanduvas. O acidente foi registrado por volta de 15h10 em uma curva do quilômetro 407 nas proximidades da Ervateira Regina. A vítima foi socorrida pelo Corpo de Bombeiros com escoriações no braço e na região pélvica. Após atendimento no local, ela foi encaminhada ao Hospital Universitário Santa Terezinha, em Joaçaba. De acordo com as primeiras informações dos socorristas, o acidente envolveu um caminhão Volvo 290 e um caminhão Volkswagen 860 que terminaram fora da pista após o impacto. Os motoristas dos veículos de carga não se feriram. Durante o atendimento à ocorrência, o trânsito fluiu pelo sistema Aparecida. A essa altura, segundo informações oficiais, já está tudo normal naquela região. E vamos à última informação da segurança pública desta noite de terça-feira. Uma carreta Volvo saiu da pista e tombou na madrugada desta segunda-feira na 470 em Curitibanos. O acidente ocorreu por volta das 10h52 no KM-265, próximo à ponte do Rio Marombas. De acordo com informações do Corpo de Bombeiros, o veículo era ocupado por um casal e uma criança. condutor de 45 anos, sofreu escoriações nos braços e pernas, além de uma suspeita de fratura no antebraço direito. A passageira de 43 apresentava múltiplas escoriações e suspeita de fratura no antebraço esquerdo, enquanto o menininho de 3 anos sofreu escoriações na face e um corte contuso na orelha esquerda. Foram levados para atendimento no hospital Hélio Anjos Ortiz e a família passa bem, graças a Deus. Essas foram as informações de hoje. Vem aí a Voz do Brasil. Obrigado por sua audiência e uma noite feliz para você.

0: atenção, radialistas de todo o Brasil. É hora de noticiar os fatos que ajudam a construir um novo país. Direto dos estúdios da Empresa Brasil de Comunicação, em Brasília, vem aí a Voz do Brasil. Em Brasília, 19 horas. Está no ar a Voz do Brasil. As notícias do governo federal que movimentaram o país no dia de hoje.
1: Olá, boa noite.
0: Boa noite para você que nos acompanha em todo o país.
1: Terça-feira, 28 de julho de 2026.
0: Vamos aos destaques na Voz do Brasil.
1: Saúde e bets.
0: Campanha orienta sobre riscos das apostas online e atendimento em saúde mental no SUS.
1: Em entrevista, Marcelo Chimatti, do Ministério da Saúde, comenta sobre o impacto das bets e o apoio para quem quer parar de jogar.
2: Uma incidência muito maior de transtornos de humor, como transtornos depressivos, transtornos de ansiedade, entre pessoas que jogam e principalmente aquelas que desenvolvem algum tipo de jogo patológico, e se trata de fato de um fenômeno novo que ele tem que ter uma atenção no campo da saúde mental.
0: Tecnologia na palma da mão. Mais de 177 milhões de pessoas usam o GovBR.
1: Hoje vamos falar sobre os níveis da conta e como ter mais segurança e acesso a todos os serviços. Carlos Oliveira.
3: Aumentar o nível da conta GovBR amplia a segurança e a quantidade de serviços que podem ser acessados na plataforma.
0: Do campo ao laboratório. Cientistas da Amazônia sequenciaram pela primeira vez o genoma do açaí.
1: A descoberta abre caminho para melhorar a produtividade, garantir mais resistência, além da geração de novos produtos. Gabriela Noronha.
4: O trabalho é resultado de uma parceria entre a Embrapa e pesquisadores da Universidade Federal do Pará.
0: Hoje, na apresentação da Voz do Brasil, eu, Luciana Vasconcelos e Luciano Seixas.
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0: O Brasil apresentou o pedido formal de consulta aos Estados Unidos no sistema de solução de controvérsias na Organização Mundial do Comércio, a OMC.
1: A iniciativa do Ministério das Relações Exteriores contesta o aumento das tarifas imposto pelo governo norte-americano sobre as exportações brasileiras.
0: O Brasil questiona a tarifa adicional de 25% aplicada a produtos brasileiros e a taxação de 12,5% a um grupo de 60 países.
1: O pedido considera que as medidas norte-americanas são injustificadas e incompatíveis com obrigações dos Estados Unidos.
0: E está amparado no Acordo Geral sobre Tarifas e Comércio do Entendimento Relativo às Normas e Procedimentos sobre Solução de Controvérsias da OMC.
1: A solicitação é a primeira etapa para tentar um acordo direto entre os países junto ao órgão internacional.
0: E Brasil e Coreia participaram hoje em São Paulo de um fórum empresarial.
1: Promovido pela APEX, a Agência Brasileira de Promoção das Exportações e Atração de Investimentos, o encontro ocorreu no contexto da visita oficial do presidente sul-coreano Lee Jae-myung ao Brasil esta semana.
0: No encontro foram discutidas oportunidades para aumentar a relação bilateral de comércio, principalmente em setores do agronegócio, mineração, defesa e tecnologia.
1: O presidente da APEX, Laudemir Miller, destacou que, embora a movimentação comercial entre os dois países tenha chegado a 11 bilhões de dólares em 2025, a participação do Brasil nas importações da Coreia do Sul ainda é pequena.
5: O Brasil participa com 1% do comércio da importação da Coreia. Nós temos interesse e estamos crescendo o nosso mercado de frutas, café, especialmente a área de aeronáutica, defesa, mineração, minerais críticos, que é tão importante para nossos países, farmacêutico, biocombustíveis, que eu já comentei, química, a parte de tecnologia, e são esses empresários que estão aqui nesse encontro tão importante.
0: E o acordo de livre comércio entre o Mercosul e Singapura entra em vigor no próximo dia 1º de agosto.
1: O decreto que promulga o tratado foi publicado nesta terça-feira no Diário Oficial da União.
0: Para apoiar a implementação do acordo, o Ministério do Desenvolvimento, Indústria, Comércio e Serviços disponibilizou manuais com orientações para exportadores, importadores e operadores de comércio exterior.
1: Os documentos estão no portal Siscomex na internet.
0: O
6: Ministério da Saúde lançou uma campanha de utilidade pública de prevenção aos danos das apostas online.
1: A iniciativa alerta a população sobre os riscos associados ao uso abusivo das bets e divulga serviços de saúde mental oferecidos pelo SUS para acolhimento e tratamento de apostadores afetados.
6: A campanha é veiculada na televisão, no rádio e nas redes sociais. Vamos ouvir?
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1: Para falar sobre as bets e o impacto na saúde de quem joga, conversamos com Marcelo Quimatti, diretor do Departamento de Saúde Mental, Álcool e Outras Drogas do Ministério da Saúde. Vamos ouvir.
6: A gente conversa agora com Marcelo Quimatti, diretor de Saúde Mental, Álcool e Outras Drogas do Ministério da Saúde, para falar sobre saúde e apostas eletrônicas, as famosas bets. Muito obrigado, Marcelo, pela sua presença aqui na Voz do Brasil.
2: É um grande prazer e muito obrigado pelo convite.
6: Marcelo, para começar, o fato de uma pessoa realizar apostas já é considerado um vício ou existem etapas? Quando é que passa a ser realmente um problema?
2: Não, o fato de jogar ele não é propriamente um problema e muito menos um problema de saúde mental. A questão é que não existe um limite em que a gente pode dizer esta forma de jogar ela é absolutamente segura. E a pessoa ela migra muito rápido de um jogo que ele acontece por lazer exclusivamente para um jogo que ele acontece de uma forma compulsiva e que traz vários problemas associados tanto à saúde mental quanto à saúde financeira.
9: Agora, uma pessoa viciada em bets, Marcelo, ela consegue reconhecer o próprio vício? E como você disse aí, existe uma forma segura de se apostar em bet?
2: Não existe uma forma segura. Existe todo um processo que dá a relação da pessoa com uma plataforma ou com um jogo, que ela se modifica muito rápido. Normalmente, quando uma pessoa ela começa a jogar, ela começa a fazer isso por lazer, ainda que existam pessoas que elas começam a jogar como uma forma de aumentar os ganhos mensais. Essa segunda forma, ela é particularmente muito perigosa e é muito difícil que uma pessoa que ela entre numa plataforma de jogos com essa intenção, ela não desenvolva problemas. Quando uma pessoa começa a jogar, tanto mesmo que seja uma situação de lazer, ela num primeiro momento em que ela joga, ela começa a ganhar. Ela ganha porque existe um mecanismo dentro de uma plataforma que ela estipula a partir de um algoritmo que ela tem que ter pequenos ganhos para que ela se mantenha dentro daquela plataforma jogando. Porque do ponto de vista neurobiológico, um pequeno ganho que a pessoa tem dentro de uma plataforma tem um efeito cerebral muito parecido com um grande ganho. Então a pessoa ela tem uma sensação de que ela está no controle, que ela está ganhando com aquilo, e quando ela coloca dentro de uma planilha ou vê depois de uma hora, duas horas de jogo, quanto que ela ganhou e perdeu, ela realmente perdeu. Então, e daí neste momento, ela continua jogando de uma forma compulsiva. Por um lado, porque aqueles ganhos elas trouxeram prazer para ela, mas por outro lado, porque ela começa a correr atrás de um prejuízo do que ela teve. Aí, quando esse processo ele está desencadeado, é muito perigoso e a pessoa ela tende a ter impactos muito importantes dentro tanto da saúde mental quanto da saúde financeira.
6: O senhor falou saúde financeira, né? E a saúde mental, quais são os impactos mais comuns que a gente vê dentro da pessoa, para a vida familiar, no trabalho, como é que acontece?
2: Então, do ponto de vista da saúde mental especificamente, do ponto de vista epidemiológico, existe uma associação que não é uma associação só que é feita em estudos no Brasil, mas na literatura internacional, que eles apontam que existe uma incidência muito maior de transtornos de humor, como transtornos depressivos, transtornos de ansiedade, entre pessoas que jogam e principalmente aquelas que desenvolvem algum tipo de jogo patológico. Nós temos também várias outras dependências a álcool e outras drogas que eles também estão associados ao jogo compulsivo. E existe, por exemplo, uma taxa de suicídio que ela é 5 vezes

0: que é o primeiro, é quando uma pessoa ela deixa de fazer outras coisas ou quando aquilo tem um impacto no cotidiano dela. Aquilo tem um impacto no cotidiano da pessoa, normalmente é difícil de mensurar, principalmente quando alguma coisa ela não é criminalizada. Então ela tende a naturalizar aquela prática que ela desenvolve. Dentro de saúde mental, é muito importante que a pessoa ela ouça as pessoas que estão ao redor, que elas normalmente têm uma sensibilidade muito maior e muito mais apurada para identificar diferenças e mudanças no padrão do cotidiano. Então, se, por exemplo, a pessoa é casada e o cônjuge fala assim, olha, você tá jogando demais, você tá com um problema, escute essa pessoa, porque muito provavelmente você tá com um problema sim. E aí, o Sistema Único de Saúde, ele tá passando por um processo de qualificação em relação a cuidado de pessoas com problemas com jogos e apostas, e é uma qualificação necessária, porque esse é um fenômeno novo e que, do ponto de vista epidemiológico, cresceu muito rápido ao longo dos últimos anos, e existe um desenvolvimento de uma plataforma de acesso a cuidado, com um acesso digital, através do meu SUS digital, para pessoas que têm problemas com jogos e apostas, e que funciona. Foi muito importante a gente desenvolver esse tipo de estratégia, na medida em que as pessoas com jogos e apostas, muito frequentemente elas estão dentro do cotidiano delas, num ambiente digital, e que tem muito mais sentido para elas acessar o cuidado através de uma plataforma digital.
1: E nessa plataforma digital que existe, é possível ver se você tem problema, se você não tem, se alguém falou, olha, eu acho que você está com problema. Aí você pode, nessa plataforma, dentro do meu SUS digital, para poder ver, identificar, né?
0: Sim, existe uma testagem que ela tem uma sensibilidade, uma especificidade acima de 90%. A partir dessa testagem, a pessoa ela é encaminhada para uma outra plataforma, com qual ela vai receber atendimento, e aí ela vai ter um processo de acolhimento, de avaliação, e a partir daí é desenvolvendo um plano terapêutico para ela.
2: Agora, existe uma plataforma de autoexclusão para as pessoas que não querem mais jogar. Como é que funciona essa plataforma e para quem ela é direcionada?
0: Não, ela é fundamental. É fundamental porque, como se trata de um problema e que, uma vez instalado, a pessoa ela continua utilizando plataformas de uma forma compulsiva, a plataforma de autoexclusão é uma estratégia na qual ela para de receber propaganda, ela para de não tem acesso às plataformas de jogos através de um acesso que dá pelo GovBR, e que ela se cadastra dentro dessa plataforma de autoexclusão. Dentro dessa plataforma de autoexclusão existe já orientações em relação a como ela procura cuidado na área de saúde mental, e nós temos identificado que mais de 30% das pessoas que se autoexcluem identificam que já apresentam algum tipo de problema de saúde mental relacionado a jogos e apostas.
1: Quando você se auto-exclui, o que acontece?
0: Você não consegue acessar plataformas de jogos e você não recebe propagandas relacionadas a jogos e apostas a essas plataformas.
1: E só eu posso fazer? Um parente, alguém que vê que eu tenho problemas, pode fazer isso pela pessoa?
0: Sim, o acesso é através do CPF e através do SouGov.
1: Ah, então se eu ver que um familiar precisa disso, eu posso ir lá colocar o CPF dele e auto-excluí-lo dessas plataformas?
0: Sim, mas de qualquer forma, a intervenção da família é muito importante, que ela se dê de uma forma pactuada junto com o usuário, porque é muito importante que a família seja próxima no sentido de apoiar qualquer tipo de intervenção na área de saúde. E a plataforma de autoexclusão é bastante importante, mas quando ela está associada a um problema relacionado à saúde mental, é muito importante que a isso se some uma procura de cuidado.
2: Então, e uma vez feita essa autoexclusão, não tem como sair.
0: Existem algumas modalidades em que a pessoa é excluída por um mês, dois meses, seis meses ou por um tempo indeterminado. Então isso vai variar de acordo com a modalidade que a pessoa escolhe ela ser auto-excluída.
1: Então, só para destacar que esse vício é um problema, sim, de saúde mental, para as pessoas estarem de olho, a família sabe, olha, não é uma brincadeira, é um vício, é um problema de saúde pública.
0: Não, e é um problema de saúde pública bastante importante. Ao longo desses últimos anos, a gente teve um aumento de procura na área da rede de atenção psicossocial de quase 150%, um aumento ao longo desses últimos anos, e com alguns meses, né, do desenvolvimento de ações de acesso.

0: Digital ao cuidado, a gente teve uma procura gigantesca ao longo dos últimos meses. Então, de fato, é um problema de saúde pública, é um problema que ele teve um crescimento bastante importante durante os últimos anos. Ele se acentua muito durante o período da pandemia e se trata de fato de um fenômeno novo que ele tem que ter uma atenção no campo da saúde mental.
1: Tá certo, então. Nós conversamos com o Marcelo Chimatti, que é diretor de saúde mental, álcool e outras drogas do Ministério da Saúde. Marcelo, muito obrigado pela presença aqui na Voz do Brasil.
0: Muito obrigado, o convite, foi um prazer estar aqui.
2: Você que é usuário do gov.br, sabia que já pode aumentar os níveis da sua conta para ter mais segurança e acesso a serviços?
3: A conta gov.br possui os níveis bronze, prata e ouro. Cada um deles determina os tipos de serviços disponíveis e o grau de proteção.
2: E com alguns passos, você pode avançar para o nível ouro, o mais completo e seguro. Saiba como fazer na reportagem de Carlos Oliveira.
4: Aumentar o nível da conta GovBR amplia a segurança e a quantidade de serviços que podem ser acessados na plataforma. O nível mais completo é o ouro, o segundo é o prata e o bronze é o mais básico. Se sua conta GovBR for bronze ou prata, você pode subir para o nível ouro. Isso leva alguns minutos e deixa sua conta bem mais protegida contra fraudes e golpes. O diretor do Departamento de Identidade Digital da Secretaria de Governo Digital do Ministério da Gestão, Hudson Mesquita, detalha um dos caminhos para aumentar o nível de sua conta GovBR.
5: Uma das opções para fazer isso é pelo aplicativo GovBR. Para baixar, é só ir na sua loja de aplicativos, por exemplo, a Play Store ou App Store, fazer o download e instalar o aplicativo. Na verdade, com o app GovBR, a navegação na plataforma GovBR como um todo fica muito mais fácil.
4: Aí, logo na parte de cima do aplicativo GovBR, tem o botão Ver Nível. Quando você clicar nesse botão, vai aparecer o nível de sua conta e a opção Aumentar Nível da Conta. Se o seu nível não for ouro, você clica e vai seguindo o passo a passo. Uma das tarefas é o reconhecimento facial. Ao final do processo, você passa a ter a conta ouro. Um jeito ainda mais fácil é usar a Carteira de Identidade Nacional, a SIM. Se você já tirou a sua, quando abrir o aplicativo GovBR para aumentar o nível, selecione a opção de fazer isso por meio da SIM. Você usa o aplicativo GovBR para ler o código QR que fica na sua carteira de identidade nacional. Depois, é só seguir o passo a passo até concluir tudo. Com o nível ouro, é possível habilitar a autenticação da sua conta GovBR em duas etapas. Isso deixa a sua conta ainda mais protegida. E para assinar os seus documentos no GovBR, só é possível se você tiver o nível prata ou ouro. Para saber mais sobre os níveis da conta GovBR, acesse o site gov.br/conta. Reportagem Carlos Oliveira.
3: O início do inverno, marcado por tempo seco na maior parte do país, contribuiu para o desenvolvimento da safra no Brasil.
2: Por outro lado, o excesso de chuvas que atinge o Rio Grande do Sul pode trazer prejuízos para as plantações. A análise é da Conab.
6: O clima favoreceu o desenvolvimento das lavouras e o avanço da colheita na maior parte do país em julho. Mas o excesso de chuvas no sul e a falta de umidade em algumas áreas do Nordeste e do Centro-Oeste mostram que os efeitos sobre as plantações variam conforme a região e a cultura. É o que mostra o boletim divulgado pela Companhia Nacional de Abastecimento. A diretora de Política Agrícola e Informações da Conab, Nayara Andreoli Bittencourt, destaca os principais pontos do levantamento.
7: Entre 1º e 21 de julho, os maiores volumes de chuva ficaram concentrados em parte das regiões norte e sul e também no leste e no nordeste. Na maior parte do país predominou o tempo seco. Isso foi favorável, porque ajudou a maturação e a colheita do algodão e também do milho na segunda safra.
6: A diretora da Conab, Nayara Bittencourt, também explica que no sul a umidade ajudou as lavouras de inverno, mas as chuvas mais intensas trouxeram pontos de atenção no Rio Grande do Sul. Já no Nordeste, a falta de água no solo afetou áreas de feijão e de milho, cultivado na terceira safra.
7: No Rio Grande do Sul, as chuvas intensas do final do período podem ter causado danos localizados por enxurrada, alagamento e também lixiviação de nutrientes. A lixiviação é quando o excesso de água leva embora o nutriente do solo e reduz a fertilidade.
6: Já o algodão e o milho foram beneficiados pela falta de chuvas nas regiões centro-oeste e sudeste, diferente do que ocorreu no Mato Grosso do Sul. O tempo firme prejudicou o desenvolvimento das lavouras de trigo. Para acompanhar essas mudanças, a Conab também analisa índices de vegetação obtidos por imagens de satélite. Eles ajudam a identificar o vigor das plantas e comparar o desenvolvimento das lavouras ao longo do tempo. Reportagem Pablo Mundim.
3: Pela primeira vez, pesquisadores da Amazônia sequenciaram o genoma do açaí, um dos frutos mais representativos da economia da região norte.
2: Essa técnica fornece um mapa genético do fruto, permitindo identificar os genes responsáveis por características como produtividade e resistência a doenças.
3: Isso contribui para o desenvolvimento de espécies mais adaptáveis, produtivas e resistentes.
2: Além de abrir novas oportunidades para a indústria e a pesquisa científica.
8: Todos os dias, em uma fábrica na Flórida, toneladas de polpa do açaí amazônico são transformadas em alimentos energéticos prontos para o consumo. A produção é resultado de um trabalho que começou há mais de 10 anos, quando Débora Saraiva e o marido resolveram levar o sabor original do Brasil para o mercado norte-americano. Segundo a empresária, o açaí é reconhecido lá fora como um superalimento.
9: Existe uma infinidade de possibilidades no uso do açaí, não só no mercado alimentício, mas também na parte cosmética. Então, cada vez mais eu percebo que as pessoas têm conhecimento do fruto. Sabem que é um fruto poderoso, um fruto rico em nutrientes.
8: O fruto da Amazônia ultrapassou as fronteiras geográficas e também da ciência. Pesquisadores sequenciaram pela primeira vez o genoma do açaí. O trabalho é resultado de uma parceria entre a Embrapa e pesquisadores da Universidade Federal do Pará. O professor Rafael Baraúna, do Instituto de Ciências Biológicas da UFPA, explica quais as contribuições que esse estudo vai trazer.
10: A gente passa conhecer todo o funcionamento fisiológico daquela planta, e aí entra, por exemplo, o melhoramento genético. Cada variante daquela do açaí podem ter características específicas, como, por exemplo, melhor produtividade, maior polpa do fruto, maior resistência à seca, maior resistência à praga, maior altura e, enfim, diversas outras possibilidades.
8: A coautora do estudo e pesquisadora da Embrapa Amazônia Oriental, Elisa Moura, avalia que o conhecimento do genoma é um importante ponto de partida para identificar os genes relacionados a características desejáveis da planta.
11: Tem várias aplicações agora que a gente vai poder utilizar com o genoma e poder avançar em pesquisas variadas. Eu vou poder, ainda na fase de muda, identificar plantas que produzem frutos menores, que produzem mais rápido.
8: O estudo reuniu uma equipe de 14 cientistas brasileiros e contou com financiamento da Fundação Amazônia de Amparo e Estudos e Pesquisas e do Conselho Nacional de Desenvolvimento Científico e Tecnológico. Reportagem Gabriela Noronha.
3: Instalação de sistemas de bombeamento, compra de ração, de motor para embarcação, gelo, combustível.
2: São muitos os gastos e investimentos necessários para viver da pesca no país.
3: Uma ferramenta de cálculo pode ajudar esses profissionais a encontrar crédito para negócio.
12: Por meio do preenchimento de algumas informações básicas, pescadores e aquicultores podem fazer simulações para encontrar linhas de crédito compatíveis com seu perfil. É para isso que foi criada a ferramenta de cálculo do crédito do Programa Nacional de Fortalecimento da Agricultura Familiar, PRONAF Azul. Significa mais renda para quem tira o sustento das águas e mais alimento de qualidade para os brasileiros, como destacou Clécio Nerbi, coordenador-geral de infraestrutura e fomento do Ministério da Pesca e Aquicultura.
13: Uma iniciativa que conecta pescadores artesanais e aquicultores familiares ao crédito rural.
12: Além de atender aos produtores, a ferramenta também pode ser utilizada por técnicos de assistência técnica, extensão rural e pesqueira, cooperativas, colônias de pescadores, associações e outras organizações que prestam orientação sobre o acesso ao crédito rural. São 3 linhas disponíveis, voltadas para diferentes objetivos e faixas de renda, como exemplificou o Clécio Nerbi, do Ministério da Pesca e Aquicultura.
13: Ele funciona como uma ponte inteligente, direcionando o pescador ou aquicultor para a linha de crédito que melhor se encaixa na sua necessidade.
12: Vale lembrar que a simulação tem caráter informativo e não substitui a análise realizada pelas instituições financeiras, nem representa aprovação ou garantia de contratação do crédito. O endereço para acessar a ferramenta é simuladorpronaf.mda.gov.br. Reportagem Natália Kozlik.
2: E essas foram as notícias do governo federal.
3: Uma realização da Secretaria de Comunicação Social da Presidência da República.
2: Com produção da empresa Brasil de Comunicação.
3: Fique agora com as notícias do Poder Judiciário e do Congresso Nacional. Boa noite.
2: Boa noite para você e até amanhã.
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16: STF autoriza a plataforma Buser a operar fretamento de ônibus por aplicativo no Paraná. STJ nega seguimento a recurso que pretendia levar discussão sobre caso do ex-jogador Robinho ao Supremo. Empresa de call center é condenada por não impedir atos obscenos no ambiente de trabalho. Boa noite, eu sou Marcela Luiza. O Supremo Tribunal Federal liberou os serviços da Buser no Paraná. A decisão liminar do ministro Nunes Marques derruba a proibição imposta pela Justiça Federal no sul do país, até que o Supremo julgue o recurso do caso. Carolina Chaves.
17: No STF, a Buser alegou que é apenas uma plataforma digital que conecta passageiros a empresas autorizadas e que a proibição fere o entendimento do Supremo sobre o uso de tecnologia no mercado. Para o relator, proibir a atuação da plataforma prejudicaria usuários e empresas parceiras. A liminar concede a liberação imediata das atividades no Paraná, mas a decisão, que já está valendo, deve passar por referendo do plenário do STF.
16: Vice-presidente do STJ, ministro Luiz Felipe Salomão, nega seguimento a recurso extraordinário do ex-jogador Robinho. O objetivo era levar ao Supremo Tribunal Federal a discussão sobre a decisão que reconheceu a validade no Brasil da sentença italiana que condenou o atleta por estupro coletivo. Fátima Uchoa.
18: Segundo o ministro Salomão, os argumentos da defesa tratam da interpretação de leis federais e não da violação direta à Constituição, o que impede a análise do recurso pelo STF. Dessa decisão ainda cabe agravo interno que, se apresentado, será analisado pela Corte Especial do STJ. Se o colegiado mantiver o entendimento do vice-presidente, o recurso extraordinário não será remetido ao STF. Robinho está preso desde março de 2024, quando a Corte Especial, por maioria, homologou a sentença da Justiça italiana que o condenou a 9 anos de prisão por estupro coletivo cometido naquele país em 2013 e aceitou a transferência da execução da pena ao Brasil com o cumprimento imediato.
16: Empresa de call center é condenada por não impedir atos obscenos no ambiente de trabalho. A vítima já havia formalizado 14 denúncias. Marla Lacerda.
19: A atendente de call center deve receber indenização de R$5.000 por assédio sexual. O TST manteve a decisão que havia condenado a empresa por entender que ficou comprovada a omissão diante das situações vividas pela trabalhadora. O relator do caso na terceira turma, o ministro Maurício Godinho Delgado, observou que apenas um episódio já é suficiente para caracterizar o assédio, quando ele gera constrangimento ou abalo psicológico à vítima.
16: De 3 a 9 de agosto, o TSE promove a Semana Nacional do Sistema Eletrônico de Votação. Juliana Cariri.
20: A semana vai ter eixos temáticos para aproximar a justiça eleitoral de cidadãs e cidadãos. O primeiro tema é o sistema eletrônico por dentro, com a abertura da urna eletrônica em uma escola de Brasília. 2 dias vão ser dedicados ao combate à desinformação, com o eixo Viralizou. Fatos e boatos sobre a urna. Há ainda os eixos: avanço no sistema eletrônico de votação, caminho do voto e como votar. Cada tema vai ter uma ação específica, como uma exposição no Senado Federal e visitas de estudantes ao Museu do Voto, na sede do TSE.
16: Justiça Federal recebe denúncia do MPF contra 4 acusados de garimpo ilegal em Parque Nacional no Amazonas. Vanessa Pereira.
1: Segundo a denúncia, a extração clandestina de cassiterita destruiu ao menos 39 hectares de floresta e atingiu 4.800 quilômetros de cursos d'água no Parque Nacional Mapinguari, em Lábrea, no Amazonas. A cassiterita é a principal fonte de estanho, metal usado na fabricação de latas de comida, telas de celular, peças de carro e ligas metálicas. Os réus vão responder pelos crimes de usurpação de bem da União, extração ilegal de recursos minerais e dano direto à unidade de conservação.
16: 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Uma boa noite e até amanhã.
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1: Eu sou Paula Groba.
2: E eu sou Ricardo Nakaoka.
1: E estes são os destaques de hoje do Jornal do Senado, que começa agora.
2: Fim da taxa das blusinhas divide parlamentares e depende de votação do Congresso.
1: Participação das mulheres na política mobiliza iniciativas no Senado.
2: Governo veta a inclusão de zootecnistas na lei do piso salarial.
1: Boa noite.
2: Boa noite.
1: A decisão do governo de acabar com a chamada taxa das blusinhas ainda precisa do aval do Congresso. A medida provisória que elimina o imposto de importação sobre compras internacionais de até 50 dólares deve ser votada até o dia 22 de setembro para continuar em vigor.
2: O texto, que ainda divide opiniões no Congresso, está entre as 32 medidas provisórias que aguardam a análise dos parlamentares. Os detalhes com a repórter Marcela Diniz.
3: Entre os parlamentares, a medida provisória que permite zerar o imposto de importação para compras internacionais de até 50 dólares divide opiniões. Com o argumento de que a MP cria concorrência desleal com a produção nacional, o senador Isalci Lucas, do PL do Distrito Federal, apresentou emenda para restabelecer a isonomia tributária. Para o líder da oposição no Congresso, o fim da taxa das blusinhas prejudica a geração de emprego e renda no Brasil.
4: É como se o Brasil estivesse financiando a produção e a geração de emprego em outros países, enquanto a nossa indústria, o nosso varejo, perde espaço.
3: O senador Fernando Dueire, do PSD de Pernambuco, também defende a manutenção da taxa das blusinhas. Ele apresentou emendas com esse objetivo e para definir prazo mínimo de 90 dias para entrada em vigor de mudanças nas alíquotas do imposto de importação em remessas internacionais. O objetivo, segundo ele, é dar tempo de adaptação aos setores da economia impactados por essas alterações.
5: Promove previsibilidade, segurança jurídica e estabilidade regulatória. Empresas, produtores, comerciantes, plataformas digitais e consumidores precisam de regras claras e tempo razoável para adaptação.
3: A chamada taxa das blusinhas foi criada pelo governo Lula e aprovada pelo Congresso em 2024. Na época, a tributação de 20% nas compras em sites internacionais foi defendida tanto para dar um up na arrecadação quanto para proteger o varejo nacional. O senador Jax Wagner, do PT da Bahia, que defende a medida provisória, diz que o governo reavaliou o cenário.
6: No caso das blusinhas, desde a criação dela, proposta na época pelo Ministério da Fazenda, houve uma controvérsia muito grande dentro do próprio governo. E aí se limitou até esses 50 dólares. Na minha opinião, pela avaliação que o governo fez, a arrecadação não foi tão significativa quanto se imaginava. E prejuízo, principalmente para as famílias mais humildes do ponto de vista financeiro, ou seja, que não tem tanto poder aquisitivo, foi muito grande.
3: Além do fim da taxa das blusinhas, o Congresso tem em pauta outras 31 medidas provisórias, como a do novo Desenrola Brasil, programa de renegociação de dívidas populares, as que reforçam as ações de proteção aos setores da economia brasileira prejudicados pelo tarifaço imposto pelos Estados Unidos e as MPs editadas pelo governo para regular o mercado de combustíveis afetado por conflitos no Oriente Médio.
1: E o Brasil pode ganhar uma política nacional para fortalecer a indústria de motores.
2: A proposta, que está pronta para a votação final no Senado, prevê incentivos à fabricação no país, à inovação tecnológica, à qualificação de mão de obra e à instalação de fábricas em regiões menos industrializadas. Mais informações com o repórter Márcio Maturana.
7: Com o fim do recesso parlamentar, a Comissão de Infraestrutura pode votar a criação da Política Nacional de Incentivo à Fabricação de Motores. A análise do projeto foi iniciada antes do recesso, mas a energia elétrica caiu no momento em que o resultado ia ser revelado no painel eletrônico. O objetivo da proposta é estimular a inovação tecnológica, qualificar trabalhadores e incentivar a instalação de fábricas em regiões menos industrializadas. O texto foi elogiado pelo relator Laércio Oliveira, do PP de Sergipe.
8: O projeto acerta ao incentivar investimentos em pesquisa, desenvolvimento e inovação voltados a motores mais sustentáveis, especialmente aqueles compatíveis com biocombustíveis, hidrogênio e outras alternativas energéticas nas quais o Brasil possui vantagens comparativas relevantes.
7: Se for aprovado pela Comissão de Infraestrutura, o projeto segue direto para a Câmara dos Deputados.
1: O projeto que estendia o piso salarial aos zootecnistas foi vetado integralmente pela Presidência da República.
2: O governo alega que a proposta descumpre as regras da responsabilidade fiscal. Agora o veto será analisado pelo Congresso Nacional. Repórter Douglas Castilho.
9: O Poder Executivo justificou a decisão apontando que o texto criaria novas despesas obrigatórias para órgãos públicos federais, estaduais e municipais que empregam esses profissionais, sem apresentar os estudos de impacto financeiro exigidos por lei. Além disso, a Constituição Federal prevê que a criação de despesas obrigatórias não pode ser realizada sem a indicação da origem dos recursos para pagar os novos gastos. O autor do projeto, o senador Zequinha Marinho, do Podemos do Pará, falou da importância da iniciativa no momento de sua aprovação pela Comissão de Assuntos Sociais.
10: O zootecnista é responsável pela questão do manejo animal, pela questão da nutrição animal, pela questão ambiental. Então é um profissional extremamente importante para um país como o Brasil, que tem um rebanho aí de mais ou menos de 234 milhões de cabeças de gado, sem falar em outras espécies que também não são pequenas.
9: Agora, o Congresso Nacional deverá avaliar a decisão do Executivo em sessão conjunta da Câmara dos Deputados e do Senado. Para um veto do presidente da República ser derrubado, é preciso o voto de, no mínimo, 257 deputados federais e 41 senadores.
1: Faltam pouco mais de 2 meses para as eleições e as mulheres continuam sendo a maioria do eleitorado brasileiro. Segundo o Tribunal Superior Eleitoral, elas representam 52,8% das pessoas aptas a votar nas eleições de outubro.
2: Mas embora sejam maioria nas urnas, as mulheres ainda ocupam poucos espaços nos cargos eletivos. Para mudar esse cenário, o Senado tem debatido e apresentado iniciativas para ampliar a participação feminina na política. Ouça mais na reportagem de Yasmin Rodrigues.
11: De acordo com o TSE, mais de 83 milhões de eleitoras estão aptas a irem às urnas em outubro deste ano, número que representa 52,8% do total de votantes. Apesar dessa predominância, elas ainda ocupam uma parcela reduzida dos cargos eletivos no país. No Senado, por exemplo, das 81 cadeiras, apenas 15 são ocupadas por mulheres. Para mudar essa realidade, nos últimos anos, o Senado tem discutido e aprovado medidas voltadas ao fortalecimento da participação política feminina e ao enfrentamento da violência política de gênero. Apesar das discussões, a senadora Leila Barros, do PDT do Distrito Federal, destaca que a presença das mulheres nos espaços de decisão ainda precisa avançar.
12: Você começa a entender que muitas vezes esse espaço muitas vezes é negado pelo próprio corporativismo do ambiente. Então, assim, nós sabemos que esses desafios, eles não serão superados numa legislatura ou em duas ou três legislaturas. É um trabalho diário.
11: Na avaliação da senadora Zenaide Maia, do PSD do Rio Grande do Norte, ampliar a participação feminina nos mandatos eletivos é um passo importante.
13: Por isso que precisamos de mais mulheres, para poder estarmos presentes em todas essas comissões. Porque eu digo sempre para mulheres, por que vir para a política? Porque se faz necessário, porque é nesse Congresso Nacional que é quem decide o seu salário. Aqui decide com quantas horas homens e mulheres desse país vão trabalhar.
11: No Senado, o tema tem recebido atenção por meio da atuação da Procuradoria Especial da Mulher, de sessões temáticas e da análise de propostas voltadas ao aumento da representação feminina. Entre as iniciativas debatidas estão medidas para ampliar a participação das mulheres nos espaços de liderança do parlamento, fortalecer o financiamento de campanhas e combater a violência política de gênero, considerado um dos principais obstáculos para a permanência das mulheres na vida pública.
1: E a tecnologia também tem ajudado os eleitores. O e-Título, aplicativo gratuito da Justiça Eleitoral, permite consultar o local de votação, emitir certidões, justificar a ausência às urnas. E para quem tem biometria cadastrada, substitui o documento de identificação no momento do voto.
2: Além do e-título, são aceitos para votar nas eleições gerais de 2026 documentos com foto, como carteira de identidade ou identidade social, carteira nacional de habilitação, passaporte, carteira de trabalho, certificado de reservista e carteira de categoria profissional reconhecida por lei. Com edição de Paula Groba e trabalhos técnicos de Eliseu Caires, o Jornal do Senado fica por aqui. Acompanhe agora as notícias da Câmara dos Deputados. Boa noite.
1: Boa noite e até amanhã.
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15: Comissão aprova mudanças na Política Nacional de Mobilidade Urbana.
16: Proposta em discussão amplia autonomia de paciente em fase terminal.
15: Avança projeto que protege idoso contra crimes de natureza financeira.
17: Boa noite. Comissão aprova medidas para a proteção de idosos contra fraudes financeiras. A repórter Maria Neves explica quais são as novas medidas.
18: A Comissão de Defesa dos Direitos da Pessoa Idosa da Câmara dos Deputados aprovou proposta com medidas para combater a violência financeira contra idosos. O projeto determina expressamente que o Fundo da Pessoa Idosa deverá financiar ações, campanhas e outras iniciativas voltadas à prevenção, combate, responsabilização e reparação de danos decorrentes de práticas lesivas ao patrimônio de maiores de 60 anos. Atualmente, a lei que

0: a isso, trazer aí uma proteção do Estado para que esse nosso idoso possa garantir a sua alimentação, a sua dignidade, seus medicamentos, para que ele não possa aí passar privações.
1: Ao apresentar o projeto original, o deputado Marcos Tavares, do PDT do Rio de Janeiro, ressaltou que a violência patrimonial e financeira está entre as três formas mais comuns de agressões contra idosos. O Serviço Nacional de Denúncias de Violações de Direitos Humanos, o Disque 100, registrou em 2024 mais de 72 mil fraudes financeiras contra pessoas acima de 60 anos. Pela proposta aprovada, todas as instituições financeiras ficam proibidas de conceder empréstimos a idosos somente por meio virtual. Maiores de 60 anos só poderão contrair financiamento com assinatura de contrato em papel. A deputada Flávia Moraes explica que o Estatuto da Pessoa Idosa prevê que pessoa acima de 60 anos pode comprometer, no máximo, 30% da renda com dívidas. No entanto, segundo ressalta, as instituições financeiras não respeitam esse limite com a concessão de empréstimos e mais empréstimos que deixam o idoso sem recursos sequer para subsistência. O texto determina também que o Fundo Nacional da Pessoa Idosa deve financiar o desenvolvimento de tecnologias assistidas voltadas a pessoas idosas. Na opinião de Flávia Moraes, essa medida é importante porque hoje as plataformas podem identificar as fraudes e alertar as pessoas idosas, que, com conhecimento adequado das tecnologias, são capazes de se defender dos golpes. O projeto será votado pelo plenário, mas antes precisa passar pela análise das comissões de Finanças e Tributação e de Constituição e Justiça. Da Rádio Câmara de Brasília, Maria Neves.
2: Segurança Pública.
3: Baleia Rossi, do MDB de São Paulo, apresentou o projeto que aumenta as penas para crimes contra a paz pública, como incitação ao crime, apologia ao crime e associação criminosa quando forem cometidos pela internet.
4: A proposta também prevê punições mais severas quando os crimes tiverem como alvo mulheres. De acordo com o deputado, o objetivo é adequar a legislação ao ambiente digital e reforçar o combate à violência de gênero.
2: Relações Exteriores.
3: A Comissão de Educação da Câmara aprovou a criação do Dia Nacional da Retratação aos Imigrantes Japoneses, devido à perseguição e discriminação ocorrida no Brasil durante e após a Segunda Guerra Mundial. O repórter Luiz Cláudio Canuto explica o contexto da proposta.
5: A Comissão de Educação da Câmara aprovou o projeto que institui o Dia Nacional da Retratação aos Imigrantes Japoneses. Os deputados seguiram a recomendação do relator, deputado Ismael, do PL de Santa Catarina, e aprovou o projeto do deputado Luiz Nishimori, do PSD do Paraná. O Dia da Retratação deve ser celebrado anualmente em 25 de julho. A proposta também inclui a data no calendário escolar brasileiro para que haja atividades educativas com reflexão sobre a xenofobia e a valorização da cultura japonesa. Segundo Nishimori, além do reconhecimento histórico, a proposta representa um passo relevante na promoção de uma educação que valorize a diversidade cultural.
6: Além disso, fortalece a educação ao incluir o tema no calendário escolar, incentivando a reflexão, a memória histórica e a formação de cidadãos mais conscientes e respeitosos com a diversidade. Durante e após a Segunda Guerra Mundial, houve forte perseguição, discriminação e violação dos direitos. A criação da data tem justamente o objetivo de combater preconceitos e estereótipos ainda existentes, reforçando a importância da conscientização.
5: A imigração japonesa no Brasil teve início em 1908, quando famílias chegaram ao país em busca de prosperidade nas lavouras de café em São Paulo e no Paraná. Atualmente, cerca de 2,5 milhões de japoneses e descendentes vivem no Brasil e compõem a maior população de origem japonesa fora do Japão. O projeto que cria o Dia Nacional da Retratação aos Imigrantes

0: japoneses está na Comissão de Direitos Humanos e precisa passar também pela Comissão de Constituição e Justiça antes de seguir para o Senado Federal. Da Rádio Câmara de Brasília, Luiz Cláudio Canuto.
1: Esporte.
2: Rodrigo Gambale, do Podemos de São Paulo, apresentou o projeto que cria o programa Atleta Nota 10, para ampliar o acesso de estudantes atletas da rede pública ao ensino superior privado. A proposta prevê bolsas de estudo em instituições que aderirem à iniciativa.
3: O texto de Rodrigo Gambale exige bom desempenho acadêmico, frequência escolar e participação em competições para a concessão e manutenção do benefício. A proposta também cria um selo de reconhecimento para as universidades que incentivarem o esporte.
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1: Eleições.
2: Seminário na Câmara defende reserva de cadeiras para consolidar presença feminina na política brasileira. A repórter Noelle Nobre acompanhou o debate.
6: A Secretaria da Mulher da Câmara dos Deputados realizou um seminário para debater os 30 anos da Lei de Cotas de Gênero na política no Brasil, marco da primeira eleição com reserva de gênero em 1996. O consenso entre as participantes foi de que, embora a legislação atual de pelo menos 30% para candidaturas femininas tenha sido um avanço, o país precisa transitar para um modelo de reserva de cadeiras para garantir que as mulheres deixem de ser apenas convidadas nos espaços de poder. A deputada Isa Arruda, do MDB de Pernambuco, do Observatório Nacional da Mulher na Política, destacou que a legislação atual é apenas o começo.
7: As cotas foram os nossos primeiros passos, mas ela não pode ser o nosso teto, ela precisa ser o nosso piso para continuarmos avançando.
6: Reforçando a visão, a deputada Laura Carneiro, do PSD do Rio de Janeiro, uma das coordenadoras da bancada feminina na Câmara, defendeu que o Brasil siga exemplos como o do México, que adota a paridade como regra.
8: Não queremos estar na foto apenas, queremos estar na mesa de decisão.
6: Laura Carneiro lembrou que a dificuldade de captação de recursos e a ausência de reserva de assentos impedem que os 30% de candidaturas se convertam em 30% de eleitas. Hoje, as mulheres ocupam apenas 18% da Câmara. A deputada Érica Hilton, do PSOL de São Paulo, presidente da Comissão de Defesa dos Direitos da Mulher, classificou a atual política de cotas como insuficiente diante dos desafios. Ela denunciou o uso de mulheres como candidaturas laranja para desvio de recursos e criticou as anistias dadas a partidos que descumprem a lei.
9: Isso é um escárnio, isso é um deboche. O que eles estão dizendo é que não existe legislação que dará conta de tapar o buraco da exclusão.
6: A conclusão das palestrantes é que o fortalecimento da democracia brasileira depende de mecanismos que garantam não apenas o direito de disputar, mas o direito de exercer o poder com segurança e autonomia. Da Rádio Câmara de Brasília, Noelle Nobre.
1: Consumidor.
3: Felipe Francischini, do Podemos do Paraná, defende a uniformização da atuação dos PROCONs em todo o país. De acordo com o deputado, a ideia é determinar diretrizes nacionais para padronizar procedimentos e estabelecer prazos comuns de atendimento.
2: Felipe Francischini argumenta que a medida busca reduzir diferenças entre os órgãos de defesa do consumidor nos estados e municípios. O objetivo, segundo ele, é garantir mais previsibilidade, eficiência e tratamento igualitário para consumidores e fornecedores.
1: Desenvolvimento Regional.
3: Comissão aprova projeto que altera a Política Nacional de Mobilidade Urbana.
2: A repórter Júlia Lopes nos conta quais as novas medidas propostas.
5: A Comissão de Desenvolvimento Urbano da Câmara dos Deputados aprovou um projeto de lei que altera a Política Nacional de Mobilidade Urbana. A proposta tem como objetivo incentivar os municípios a elaborarem seus planos de mobilidade. A Política Nacional, criada em 2012, estabelece diretrizes para o planejamento e a gestão do transporte nas cidades brasileiras. Pela lei, municípios com mais de 20 mil habitantes devem elaborar seus planos com prioridade para o transporte público e os meios não motorizados. Segundo o autor do projeto, o deputado Rafael Brito, do MDB de Alagoas, apenas 20% das cidades que têm essa obrigação já concluiu o plano de mobilidade, apesar da exigência legal. A proposta prevê medidas como assistência financeira da União para a elaboração dos planos, possibilidade de contrapartida administrativa dos municípios e alinhamento com o Plano Nacional de Redução de Mortes e Lesões no Trânsito. O texto também determina que o repasse de recursos federais fique condicionado à análise dos planos pela Secretaria Nacional de Mobilidade Urbana e à verificação do cumprimento dos requisitos legais. Para o relator da proposta, deputado Hildo Rocha, do MDB do Maranhão, é fundamental a elaboração de planos de mobilidade para o funcionamento das cidades, mas que essa elaboração pode custar caro para muitos municípios.
10: Grande parte das cidades brasileiras que já deveriam ter seu plano municipal de mobilidade não tem. E isso ocasiona engarrafamento, a falta de um plano de mobilidade ocasiona muitos acidentes, muitos desastres, muitas mortes. E esse plano municipal, ele não é barato. É um plano que custa uma certa quantia, em que muitas das vezes o município não tem, porque o município está endividado, o município tem dificuldade e não tem como fazer. O que nós estamos aqui é de que a União priorize o investimento, o pagamento desses planos através de recursos federais e leva-se em consideração vários fatores.
5: Além disso, ele também ressaltou que os planos precisam ser atualizados com frequência. As cidades estão em constante mudança e, por isso, o planejamento também deve acompanhar essa evolução. Há casos de municípios grandes com planos de mobilidade defasados há mais de 30 anos. A proposta também autoriza o governo federal a credenciar profissionais e empresas para elaborar os planos de mobilidade urbana, desde que cumpram as exigências previstas em lei. O projeto que altera a Política Nacional de Mobilidade Urbana, incluindo novas medidas para auxiliar em planos municipais de mobilidade, segue em análise na Comissão de Constituição e Justiça. Da Rádio Câmara de Brasília, Júlia Lopes.
1: Saúde.
3: Projeto de Luiz Erundina, do PSOL de São Paulo, institui o Dia Nacional de Conscientização sobre o vírus linfotrópico de células T humanas, o HTLV. A proposta prevê campanhas públicas para alertar a população sobre as formas de transmissão, prevenção e a importância do tratamento.
2: O texto de Luiz Erundina também incentiva o combate ao estigma social e a divulgação de centros de atendimento especializado no SUS. A deputada considera que a medida é urgente para enfrentar a desinformação sobre o vírus.
1: Direitos Humanos.
3: Projeto que garante mais autonomia a pacientes em fase terminal avança na Câmara. Os detalhes com a repórter Sofia Peçanha.
11: A Comissão de Saúde da Câmara dos Deputados aprovou o projeto que estabelece os direitos de pessoas com doenças graves e em fase final de vida. O texto aprovado cria regras para garantir que esses pacientes possam escolher como querem ser tratados e evitar sofrimento desnecessário com o apoio à família. A proposta garante que pacientes com doenças incuráveis e em estágio avançado, com expectativa de vida reduzida, tenham mais autonomia sobre o próprio tratamento. Entre os pontos previstos estão o direito à informação clara sobre a condição de saúde, a participação nas decisões médicas e a possibilidade de recusar procedimentos que apenas prolonguem o sofrimento. O projeto também reforça o acesso aos cuidados paliativos, com foco no alívio da dor, no conforto físico e emocional e no respeito à vontade do paciente, seja no hospital ou em casa. A relatora da proposta na Comissão de Saúde, a deputada Flávia Moraes, destacou que o objetivo é assegurar a dignidade e o princípio da autonomia da vontade.
12: Permite que as pessoas vivam o período final de suas vidas com conforto e autonomia, evitando a obstinação terapêutica e promovendo cuidado integral em ambiente hospitalar ou domiciliar, conforme a vontade do paciente.
11: A medida também trata da segurança jurídica para médicos, pacientes e familiares na tomada de decisões delicadas no fim da vida, como a limitação de tratamentos desproporcionais e uso de sedação paliativa em caso de sofrimento intenso. Segundo a relatora, a proposta pode reduzir conflitos e trazer mais clareza nesses casos.
12: Contribuirá para garantir segurança jurídica aos pacientes, famílias e profissionais de saúde. Reduzirá conflitos éticos e emocionais no final da vida e fortalecerá uma cultura de cuidado centrada na pessoa e no respeito às suas escolhas.
11: O texto deixa claro que a prática da eutanásia, que é o ato de abreviar a vida de alguém para aliviar sofrimento, continua proibida no Brasil. A proposta permite que o paciente recuse tratamentos e garante o uso de cuidados paliativos, mas sem provocar a morte de forma intencional. O projeto que estabelece os direitos das pessoas em estágio de doença avançada será analisado a seguir pela Comissão de Finanças e Tributação. Da Rádio Câmara de Brasília, Sofia Peçanha.
1: Ciência e tecnologia.
2: Mário Frias, do PL de São Paulo, propõe mudanças no Estatuto Digital da Criança e do Adolescente para proibir mecanismos de censura prévia e garantir a liberdade de expressão. O texto também estabelece que conteúdos considerados lícitos só poderão ser removidos por decisão judicial.
3: Para Mário Frias, o projeto preserva a proteção de crianças e adolescentes contra a exploração sexual e pornografia infantil. Ele disse que a proposta também mantém as regras de combate a crimes na internet e busca garantir mais segurança jurídica para usuários e plataformas digitais.
2: Termina agora o Jornal Câmara dos Deputados, produzido pela Rádio Câmara, com trabalhos técnicos de Wellington Teles e apresentação de Val Monteiro e Márcio Aquilissardi. Uma boa noite para você.
3: A Voz do Brasil volta amanhã. Boa noite.
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